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0: Que honra, cara, que maravilha. Ah, brilhação, que show. Obrigado pelo carinho. 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
3: 5 horas e 58 minutos.
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Muito bom dia! Agora são 6h04, começando mais uma semana, segunda-feira, dia 17 de agosto de 2026. Você está sintonizado na 97.9 FM, aqui Alex Zeller na sua companhia, até às 7 horas da manhã, até às 7h30 da manhã, trazendo muita música boa, as principais notícias, previsão do tempo, a hora certa. A partir de agora, prepara o teu chimarrão, prepara o teu café e vem fazer companhia com a Verdes Campos 97.9, a rádio que eu sempre quis. Música.

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0: Bora lá então, começando com música, começando com um sucesso, manhã desta segunda-feira, começando com Os Mirins, 6 horas e 6 minutos.
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2: Há 25 anos que nós gravamos essa música, e a partir daí, tudo começou. Quantos amigos nos ajudaram, a quanta gente nós devemos tudo isso, e a esse povo maravilhoso que sempre prestigiou o conjunto Os Mirins, a nossa homenagem e o nosso abraço a todos vocês.

Agora são 6 horas e 12 minutos, mais uma semana começando e você sintonizado na Verdes Campos 97.9 FM, o seu Bom Dia Verdes Campos, sempre a cada amanhecer, uma nova chance de recomeçar e fazer dar certo. Então sintonize o rádio na melhor sintonia, 97.9 Verdes Campos FM, a rádio que eu sempre quis. Já tem participação de ouvinte. Vamos ver quem está ligadinho com a gente. A nossa amiga Noeli Machado. A Noeli Machado está ligada na companhia. Mandou a mensagem. Aquele abraço. Sou a Noeli de Canela. Obrigado pela companhia, obrigado pela sintonia. Também o nosso amigo o Nelson Correia. Ouvinte aí de Gramado mandou o logotipo da rádio aqui. Verdes Campos FM. Obrigado, Nelson. O Cristiano Catelan, aí de Gramado. Buenas, tchê. Levanta, sacode a poeira e vai a campo que o dia vai ser abençoado. Com certeza, Cristiano, com certeza. Bora lá, então. 6 horas e 13 minutos. Vamos lá, chegando mais música, chegando mais sucesso aqui na programação da Verdinha.

0: Esse é o programa Bom Dia Verdes Campos, segunda-feira, 17 de agosto de 2026. Vamos aí para um bloco de patrocinadores, o nosso show do intervalo. Você que cola a sua marca na verdinha. Bora lá então, já já eu tô de volta. Seis horas e 21 minutos.
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Simbora então. E você? Você está acompanhando a rádio de onde? Eu quero saber. Você é do Vale dos Sinos, Vale do Paranhana? Você é da Serra Gaúcha ou do litoral? Me diz de onde você está ouvindo a Verdes Campos 97.9 FM. Manda o teu recado, manda a tua mensagem através do 54999-270-979. Manda o teu recadinho que com certeza a gente lê aí pra você. 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Bora lá então, chegando mais música, chegando mais sucesso pra você. Hoje, segunda-feira, 17 de agosto de 2026, temperatura se mantém na faixa entre 15 e 18 graus. Chegando música, chegando sucesso, tchê, barbaridade. E o Rio Grande que me criou.

0: Aí então, banda 2001 e o alemão no Big Brother. Ia ser bonito, né? Ia ser top ter um alemão lá, falando em alemão, contando. Que bagunça que não ia ser um alemão no Big Brother. Eu acho que eu vou me inscrever, quem sabe? Vai que dá certo, né? Vamos ver quem tá participando com a gente, quem tá ligado na verdinha. Quem tá ligadinho com a gente aí é a Eva Botelakoski. Ela mandou o seguinte: bom dia, sou a Eva de Caxias do Sul, indo para o trabalho na companhia da Verdinha. Obrigado, obrigado Eva, obrigado pela companhia. Quem também tá ligado com a gente é o meu amigo... João de Canela mandou um áudio para nós aí. Bom dia, João. Tudo certo contigo? Vamos ver o que, que o João mandou para nós aí.
1: Bom dia, Rádio Verdes Campo. Bom dia, Alex.
0: Bom dia, João.
1: Gostaria de escutar a música História dos Passarinhos e oferecer para minha esposa Marlene, para meus netos Antônio e Anitta e para todos os ouvintes dessa rádio maravilhosa, meus amigos e vocês aí da rádio. Um grande abraço. É o João da São Paulo Canela.
0: Oh, alguém falou em feliz aniversário no fundo. Quem é que tá de aniversário, João? Manda pra mim aí, me conta. Quem é que tá de aniversário aí na casa aí que eu vi falando em feliz aniversário aí atrás. Vamos catar aí a história dos passarinhos pro meu amigo João, ele que tá sempre ligado. 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Amanhã começa a 25ª Festa das Azaleias na cidade de Araricá. De 18 a 23 de agosto, Araricá celebra uma grande festa com música, cultura, tradição e muita diversão para toda a família. Shows e bailes, encontro de boi carreiro com um grande desfile no sábado às 14 horas. Noite gospel, missa crioula, baile da terceira idade, grandes atrações como Baitaca, Sandro Coelho, Rogério Magrão e banda Barbarella e Os Atuais. 25ª Festa das Azaleias, celebrando a cultura e as tradições, alegria em Araricá. E é claro, né? A Verdes Campos estará presente fazendo toda a cobertura desta grande festa. Começa amanhã com o show. Começa amanhã com o show da Evangélica, o show de humor da Evangélica, amanhã, lá nos pavilhões da Festa das Azaleias, em Araricá. Bora lá, chegando mais informação para você, aqui na Verdes Campos FM. Informação não, Alex, informação é depois. Agora vai vir mais música aqui na programação da Verdinha. Eita, segunda-feira não acordei direito ainda, né? A recém é 6h30.

0: são 6h42, 6h42. Esse é o Bom Dia Verdes Campos. Vamos aí para informação. Você tá sabendo?
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0: Desaparecimento de um homem na cidade de Nova Hartz mobilizou bombeiros voluntários que usaram cães farejadores em busca de um morador desaparecido. Ele desapareceu na sexta-feira por volta das 14 horas, quando saiu da empresa onde trabalhava e não tinha mais sido visto. Bombeiros voluntários usaram cães farejadores e entraram na mata à procura. Infelizmente, no domingo, no início da tarde, foi localizado o corpo do homem que estava desaparecido. Ele foi encontrado numa cascata, em uma região de mata fechada. Informação aí do Corpo de Bombeiros de Nova Hartz. Vamos lá então, mais um bloco de apoiadores, nossos patrocinadores que colam a marca junto com a Verdinha. Já já eu tô de volta.
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0: Seis e 43.
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3: Você ainda evita comer ovo porque acredita que ele aumenta o colesterol? Bom, esse é um dos maiores mitos da nutrição. E hoje a ciência já nos dá uma resposta bem clara sobre isso. Durante muitos anos, o ovo foi sim considerado um vilão por conter colesterol na gema. Mas estudos mais recentes já nos mostram que, para a maioria das pessoas, o colesterol presente nos alimentos tem muito menos influência no colesterol do sangue do que nós imaginávamos. O que realmente costuma elevar o colesterol ruim, nosso LDL, é o consumo frequente de alimentos ultraprocessados, das frituras, das gorduras trans, excesso de açúcar, do sedentarismo e o tabagismo. O ovo, por outro lado, é um alimento muito nutritivo. Ele é rico em proteínas de alta qualidade, vitaminas, minerais. Ele é rico em colina, que é um nutriente importante para o cérebro e para o funcionamento de todo o nosso organismo. Isso significa que todo mundo pode comer ovo à vontade? Não mesmo. Pessoas com algumas condições específicas de saúde precisam de uma orientação individualizada em relação a isso. Mas, para a grande maioria da população, consumir um ovo por dia e até mais, dependendo da sua necessidade, pode fazer parte de uma alimentação saudável sim. Então, antes de comprar o ovo, vale a pena olhar para a qualidade da alimentação como um todo. Seu corpo não entende promessas, ele entende escolhas. Eu sou a Leila Alves, nutricionista, e volto em breve com mais um mito que atrapalha a saúde. Até o nosso próximo encontro.
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Muito bom dia! Estamos de volta aqui na programação da Verdes Campos 97.9 FM. Agora são 6 horas e 49 minutos, segunda-feira, 17 de agosto de 2026. Temperatura entre 15 e 18 graus. Você que está ligado com a gente, obrigado pela companhia, obrigado pela sintonia. Vai mandando teu recado aí, manda teu recado através do 54 999 270 979. 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Bora lá então, chegando mais música, chegando mais sucesso aqui na programação da Verdinha. Sucesso pra você. O computador não tá querendo ajudar agora, sim, né? Tem agora com sucesso aí dos Serranos. Ô, Serranos, aqui na programação da Verdes Campos.

0: aí, então, sucesso, relembrando Banda Legal, mereço mais carinho. 6 horas e 59 minutos, o pessoal tá ligado na verdinha, o pessoal tá mandando mensagem, vamos ver quem tá na linha com a gente aqui. Meu amigo, o Roque Dutra, mandou um recadinho pra nós. Bom dia, Roque.
1: Bom dia, Rádio Verdes Campos. Queria pedir uma musiquinha assim, ó, qualquer uma, ao critério de vocês aí, para todos os pessoal que estão escutando.
0: Tá outro, certo.
1: Pedir um pouco de atenção, que aconteceu um acidente grave agora aqui no pedágio de Campo Bom. Tá? Se for atendido, muito obrigado aí.
0: Com certeza, Roque, com certeza. Atenção você, então, que está no trânsito, a região no Vale dos Sinos, aí próximo ao pedágio de Campo Bom. Tá aí o alerta grave aí na RS-239, né? RS-239, aí próximo ao pedágio de Campo Bom. Vamos ver quem mais, o Ciro e a Lúcia. Bom dia!
2: Bom dia! É o Ciro em Parabé. Bota pra nós aí. Uma bem galdeirona, né? Passou um avaneiro, um bugio aí. O Yuri, Jorge, a Vivi, a Cíntia, a Lúcia. E todas as nossas amigas aí estão indo ao trabalho, né? Com bastante saúde, se Deus quiser. Valeu, tudo de bom. Música, fica a tua escolha aí, tá?
0: Tá certo. Bom,
2: visita, aniversário também.
0: Ó, parabéns aí, feliz aniversário. Ciro e a Lúcia aí de Parobé ligadinho com a gente. Quem também tá ligado é o Paulinho Lazarim. Paulinho que fez aí o agito junto ontem com a galera lá na Rua Cidreira, nos carrinhos de rolimã, né, Paulinho? Bom dia, manda uma boa aí pra escutar, meu amigo Paulinho Lazarim. Também a Terezinha Bueno. Terezinha Bueno aí em Gramado. Bom dia, Terezinha.
3: Bom dia, Verginha. Bom dia, amigo.
0: Bom dia.
3: Tudo bem? Aqui é a Terezinha. Manda abraço para quem está no escuto do programa, por vocês da rádio. Sempre estou na escuta. Estou preparando o chimarrãozinho para depois de tomar e depois de trabalhar, né?
0: Tá certo.
3: Segunda-feira. Até sexta-feira, se Deus quiser, de novo.
0: Com certeza.
3: Um ótimo dia. Já uma semana abençoada por Deus, tá? Um abraço.
0: Para você e para toda a família também, uma boa semana, uma semana abençoada e que tudo transcorra na maior calma, né? Vamos lá então, chegando mais informação aqui na Verdes Campos.
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0: Vamos repetir uma informação, né? Uma informação que conversei com algumas pessoas, maioria não sabia, então fico alerta. Começou aí a campanha eleitoral e ontem eu ainda vi muita gente colocando o famoso perfurite dos candidatos eleitorais, né? Existe um alerta que as seguradoras podem não pagar o seguro do seu veículo caso seu

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Agora são 7 horas e 7 minutos, hora da coincidência, segunda-feira, dia 17 de agosto de 2026, programa Bom Dia Verdes Campos, que tem o patrocínio da Erva Mate Elaci. 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Bora lá então, 7 horas e 9 minutos, chegando mais música, chegando mais sucesso com João Luiz Cortes, Alma.

0: Agora são 7:15, 7:15, sábado, segunda, 17 de agosto de 2026, temperatura entre 16 e 19 graus, aí na Serra Gaúcha, Vale do Paranhana, Vale dos Sinos. E você, tá ouvindo a Verdinha de onde? Tá escutando pelo rádio, pelo aplicativo, pela internet? Conta pra mim aí, manda o seu recadinho, manda o seu áudio, aí que a gente com certeza vai rodar para você. Mandar um alusão especial pro Romualdo. Romualdo, lá na cidade de Estância Velha, o Romualdo e a Maristela estão sintonizados na Verdinha. Acordaram cedo, prepararam o chimarrão lá. Erva mate Elaci, né, Romualdo? Chimarrão aí com Elaci. Bora lá então, 7:16, vamos ver quem mais está ligado na Verdinha. Nosso amigo Valdomiro Schnitzel. Valdomiro Schnitzel, bom dia, Valdomiro.
1: Bom dia, Verdes Campos. Buena.
0: Bom dia.
1: Se puder tocar pra nós aí, Cancioneiro das Coxilhas, pra me curtir meu aniversário hoje. Oh. Temos carne numa ovelha aí. Eu, tio Elias, o Cassiano e o Ninja. Até me dando o bicho já.
0: Depois tu manda o endereço pra nós aí, o Valdomiro. Onde é que estão carneando essa ovelha aí que nós temos meio de folga na segunda-feira aí, viu? Bora lá então, Valdomiro. Parabéns pra ti. Feliz aniversário. Muitos e muitos anos de vida. O meu amigo Joel. Joel lá no estacionamento, lá em Gramado. Tô aqui no estacionamento escutando a Verdes Campos. Vou trabalhar hoje até à noite. Um abraço e uma boa semana. Joel, que tem um estacionamento JP. 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Aí o nosso baita parceiro aí, o Joel. Quem tá ligado também, o Chico Gesla, aí em Gramado. Ele mandou para mim aqui, bom dia. Gratidão, muita paz na alma, fé no caminho e Deus na direção. É isso aí, Chico. Tudo se encaminha com muita fé e Deus no coração. Bora lá, quem mais? Isaías Caetano. Isaías Caetano mandou um certinho para nós aí. Obrigado pela companhia, obrigado pela sintonia. Nosso amigo Isaías Caetano, aí de Nova Petrópolis. Bora lá então, 7:17. Chegando mais uma com César Oliveira. César Oliveira e Rogério Melo, os loucos da fronteira.

0: Agora são 7 horas e 21 minutos, segunda-feira, 17 de agosto de 2026. Vamos aí para mais um bloco de patrocinadores, nossos patrocinadores que colam na verdinha aí no nosso show do intervalo. Já já eu tô de volta com mais música para você.
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0: Sete horas e 22 minutos.
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Agora são 7 horas e 24 minutos, 7h24, eu deixo as últimas duas da manhã. Daqui a pouquinho mais chega Alessandro Martins e o programa Fatoramas na sua Verdes Campos, 97.9 FM, a Verdinha, a rádio que eu sempre quis. Deixo aí para vocês Walter Moraes, Criado em Galpão, e depois Os Atuais e o final de semana. Final de semana que foi muito bom. Ontem teve aí atividade em Nova Hartz, ali na Rua Cidreira, dia de brincar de carrinho de rolimã e trike. Agradecimento especial a toda a galera que se fez presente lá, todo mundo que participou, o Regis, o Adriano, o William, toda a galera lá reunida lá, obrigado pela companhia, tá certo? Bora lá então, chega nas duas últimas do bloco, eu volto amanhã de manhã a partir das 6 horas da manhã, você tem encontro marcado aqui comigo na Verdinha. Tchau, tchau, até amanhã de manhã, se Deus quiser, se Deus assim o permitir, estarei de volta. Tchau, tchau.

0: pontualmente 7:30.
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Simbora para mais uma semana, 7 horas 36 minutos. Estamos na segunda-feira, 17 de agosto de 2026. Tempo bom por enquanto, mas estranho, né? É mais uma dose de veranico de agosto. Temperatura nesse momento na marca de 18 graus e daqui a pouco a gente vai conferir a previsão do tempo aqui no nosso Fatorama da Verdes Campos. 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E vamos ao pitaco do dia. O Superior Tribunal Federal, o STF, tomou decisão muito aguardada, né? Esperadíssima pela população brasileira. Ele mandou os juízes devolverem valores exorbitantes de 7 estados, bem como a suspensão e devolução de penduricalhos, verbas indenizatórias, em especial, até quase 500 mil juízes. São mais de 1.000 magistrados com penduricalhos. Coisas como auxílio paletó, auxílio viagem, auxílio escola e assim por diante. Isso tudo vai ter que ser devolvido, porque já o salário de um juiz é acima de 40 mil reais e eles retiravam até mais de 500 mil a título de auxílios dos famosos penduricalhos. 1,3% do PIB é o valor gasto com penduricalhos no Brasil. Há 3 anos que o senador Alcolumbre deixa arquivada uma lei moralizadora do judiciário. Agora, o STF fez essa medida altamente elogiável. Detalhe, são mais de 1.000 magistrados no Brasil inteiro que fazem uso desse mecanismo, a maioria pegando mais de 100 mil reais a mais do que o seu salário mensal. 7 horas mais 38 minutos, você está ligado no Fatorama e a gente começa conferindo as notícias aqui nesta manhã de segunda-feira, né? Para ficar de bem com a informação aqui nos 97.9 da sua Verdes Campos FM. Vamos de notícia então até às 8h30.

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1: E na previsão do tempo, calor de até 36 graus, você não ouviu nada diferente, 36 graus, chuva e também frente fria. Portanto, tem virada de tempo no Rio Grande do Sul durante esta semana. As temperaturas sobem hoje, né, seguidas por instabilidade em várias regiões e queda nos termômetros. Bloqueio atmosférico vai impedir avanço de frente fria nos próximos dias. A semana promete fortes variações no clima gaúcho. Começou com alerta para risco de chuva com granizo e também rajadas de vento que podem chegar até 80 km horários. Mesmo com a instabilidade, a Climatempo aponta para elevação nas temperaturas, com máxima que podem chegar aos 36 graus centígrados ainda no dia de hoje, trazendo calor e abafamento. A elevação nas temperaturas começou ontem, na verdade, e segue nesta segunda-feira. A atuação de um bloqueio atmosférico vai impedir o avanço de ar frio para a região metropolitana, Serra Gaúcha e também para o litoral norte. As temperaturas mínimas partem de 13 graus, enquanto as máximas podem chegar aos 36. Em paralelo, o boletim da Climatempo aponta que as regiões Oeste, Campanha e Zona Sul devem, olha só, essas regiões devem registrar chuva ainda no dia de hoje, amanhã e também na quarta-feira, não se descartando descargas elétricas, rajadas de vento e queda de granizo. Os acumulados podem variar entre 10 e 80 milímetros, podendo chegar potencialmente a 150 milímetros no sul do estado. Mas a partir de quarta-feira, dia 19, o bloqueio atmosférico deve perder influência e permitir o avanço de uma nova frente fria por aqui. Ao longo do dia, pancadas de chuva isoladas ganham força, principalmente entre o oeste e a campanha. Já na zona sul, na região metropolitana, aqui na Serra e Costa Doce, a chuva ocorre de forma mais isolada. Entre quarta-feira e quinta ocorre, portanto, formação de uma nova frente fria, que deve trazer chuva para todo o nosso estado. Além disso, vale destacar que a queda nas temperaturas chega junto. As instabilidades serão acompanhadas pela queda nos termômetros e vai atingir seu ápice apenas na reta final da semana. Agora faltando 19 minutos para as 8 da manhã. Eu sou o Alessandro Martins e vamos ao nosso Tour News pelas manchetes e notícias mais relevantes na ótica do programa. E tem padre novo na paróquia. O padre William Melo foi ordenado sacerdote em cerimônia especial que reuniu mais de 1000 pessoas em Parobé neste final de semana. Ele, que é natural do município de Parobé, e novo presbítero da Diocese de Novo Hamburgo, que integra inclusive aqui as igrejas, né, de Gramado e Canela. Ele celebrou a ordenação na Igreja Matriz São João Batista. Primeira missa pública ocorreu inclusive no dia de ontem. O fato é que a Diocese de Novo Hamburgo passou a contar com um novo padre, né, o sacerdote William. Isso ocorreu na noite de sexta-feira passada. Natural de Parobé, o padre William Bottini Melo foi ordenado presbítero durante a celebração realizada na Igreja Matriz São João Batista, no centro de Parobé. Conforme a diocese, mais de 1000 pessoas acompanharam a cerimônia. A celebração foi presidida pelo bispo diocesano, Dom João Francisco Salm, e contou com a participação de dezenas de outros padres, religiosos, integrantes de comunidades católicas e fiéis. A ordenação seguiu os ritos previstos pela nossa Igreja Católica. Durante a homilia, Dom João refletiu sobre o lema sacerdotal escolhido pelo novo padre. Abre aspas. Amei-te com amor eterno e te atraí com misericórdia. Ao falar diretamente ao novo sacerdote, o bispo afirmou que o amor que te atraiu é o mesmo que te sustentará e manifestou o desejo de que ele exerça um ministério próximo da comunidade. Ao final da missa e da celebração, Padre William agradeceu as pessoas que contribuíram para sua formação e a diocese pelas orações recebidas ao longo destes anos. Ao dizer, agora como padre, é maravilhoso poder dar sim a Deus e a nossa igreja local, a diocese de Novo Hamburgo, por amor a ele, mas também pela salvação das almas, declarou o novo padre. A paroquiana Gisa Hermann, que conhece William desde jovem, também comemorou a ordenação, dizendo: a gente só tem a agradecer pelo sim dele e que ele possa levar muitas almas para Jesus. A primeira missa pública celebrada pelo novo padre William após ordenado, portanto, ocorreu ontem, dia 16, às 10 da manhã, na Igreja Matriz São João Batista, em Parobé. 7 horas 43 minutos. E Canela está prestes a debater a lei mais importante da história recente. E ela vai tratar do seu terreno, da sua rua, do seu bairro, da cidade como um todo, pois vem aí um novo plano diretor. É a lei que define quantos andares pode ter o prédio construído ao lado da sua casa, por exemplo. É a mesma lei que diz se a rua pode receber comércio, se o terreno da esquina pode virar pousada, e para onde a cidade vai crescer e o que pode e o que não pode ser feito em cada lote da cidade, né, do município de Canela. Essa lei tem nome, é Plano Diretor, e está prestes a ser inteiramente substituída. Pense no Plano Diretor como a regra do jogo da cidade, assim como um condomínio tem a sua convenção, que diz o que cada morador pode fazer na sua unidade, a cidade tem o Plano Diretor, que diz o que cada proprietário pode fazer no seu terreno. Ele não trata apenas de assuntos da prefeitura, trata do valor do seu imóvel, da vista de sua janela, do trânsito do seu caminho para o trabalho e do tipo de vizinho, de residência, loja, hotel ou indústria

ambiental. Diga-se de passagem, pela primeira vez, o planejamento urbano e ambiental de Canela caminham dentro da mesma lei, o que faz sentido para uma cidade cuja economia depende, em grande parte, da beleza de suas paisagens. Atualmente, a minuta do novo plano está em revisão final pela Secretaria Municipal de Meio Ambiente e Urbanismo, bem como pelo Conselho do Plano Diretor, etapa em que o texto ainda recebe ajustes. Concluída essa revisão, a versão consolidada deverá ser encaminhada à Câmara de Vereadores, obrigatoriamente até o dia 31 de dezembro, onde então começam as fases decisivas, novas audiências públicas, debates, emendas e votação. É sobretudo nesse período que a comunidade como um todo poderá opinar sobre o texto final. Depois de aprovado, ele orientará a vida da cidade por muitos anos. Faltando 13 minutos para as 8 da manhã, temperatura na casa de 18 graus. Hoje não precisa pegar um casaco muito grossinho, não, né? 18 graus, temperatura até de dias de verão. E um homem foi preso por tráfico de entorpecentes em Três Coroas. Foi ontem pela manhã, quando brigadianos prenderam em flagrante um cidadão por tráfico de entorpecentes no bairro Encosta da Serra, em Três Coroas. Durante patrulhamento, a guarnição identificou um indivíduo em atitude suspeita, o qual tentou ocultar objetos em meio à vegetação ao perceber a aproximação de uma viatura policial. Realizada a abordagem, foram apreendidos com ele 7 pinos de cocaína, uma pedra de crack, um rádio comunicador e uma certa quantia em dinheiro fracionado. O detido tem 36 anos de idade e uma extensa ficha de antecedentes criminais, como, por exemplo, registros por tráfico de entorpecentes, roubo a pedestres com lesões, homicídio, furto qualificado, receptação, lesão corporal, ameaça, violência psicológica contra a mulher, perseguição e outras infrações penais. A ficha do cara é boa, hein? E o patrimônio de candidatos à presidência da República chega a 242 milhões de reais. O que é que achou, hein? Claro, juntando tudo. Augusto Cury aparece no topo da lista de bens declarados à Justiça Eleitoral. O patrimônio declarado pelos candidatos à presidência da República apresenta uma diferença grande. Samara Martins, que é do UP, informou bens na ordem de 33 mil reais, enquanto o escritor, empresário e palestrante Augusto Cury, que concorre pelo Avante, declarou mais de 242 milhões de reais. O partido de Cury aparece com 2% das intenções de voto na pesquisa Quest, citada no levantamento. Os maiores patrimônios, no entanto, são: entre os candidatos com maior patrimônio estão empresários e ex-governadores. É o caso de Romeu Zema, do Novo, dono de uma rede de lojas e ex-governador de Minas Gerais. Ele declarou 178 milhões em bens. Ronaldo Caiado, por sua vez, informou um patrimônio na casa de 52 milhões. Com destaque a Lula e Flávio, que estão no centro, né, das pesquisas, melhor dizendo. Os dois nomes que aparecem na frente nas pesquisas citadas são o presidente Lula e o senador Flávio Bolsonaro. Pela declaração apresentada ao Tribunal Superior Eleitoral, Flávio informou patrimônio de 8 milhões e Lula declarou pouco mais da metade disso, 4 milhões e 700 mil reais. Entre os bens de Flávio está uma mansão avaliada em 6 milhões, comprada em Brasília no início do governo do pai dele. O imóvel foi financiado pelo Banco Regional de Brasília. O contrato tinha prazo de 30 anos, mas foi quitado em 2024, quando ainda restavam 27 anos para o vencimento total. Dívida antecipada. O saldo devedor de 3,4 milhões de reais foi pago em 37 meses, com antecipação de parcelas. Segundo a defesa do senador, os recursos vieram da venda de um imóvel no Rio de Janeiro, dos lucros de uma franquia de chocolates e de rendimentos acumulados. No caso de Lula, os imóveis declarados têm participação de 50% em razão do regime de comunhão de bens adotado durante o casamento com Marisa Letícia. A outra metade ficou para os filhos. E no começo da noite de ontem, tivemos um acidente de trânsito na 115, né, ali nas proximidades da Praça de Pedágio, em Três Coroas. Trata-se de colisão que teria ocorrido em veículos, né, que se diz que deslocavam-se no sentido Três Coroas-Gramado.

Um dos veículos envolvidos teria saído da pista e caído, inclusive, em um barranco. O acidente provocou lentidão no trânsito, com o registro de congestionamento naquela região, o que é perfeitamente compreensível, porque era um momento de muito trânsito, sobretudo o trânsito que desloca de Gramado para a Grande Porto Alegre, nos domingos, finalzinho de tarde, começo da manhã. O fato é que 3 pessoas ficaram feridas neste acidente que envolveu 3 veículos. Foi na altura do quilômetro 23 em Três Coroas, na IRS-115. As vítimas foram socorridas pelos bombeiros de Três Coroas. No local, as equipes encontraram 2 veículos que haviam colidido frontalmente e um deles estavam 2 vítimas, sendo que uma ficou parcialmente encarcerada e precisou ser retirada com auxílio de equipamentos de desencarceramento. As 2 pessoas apresentavam suspeita de fraturas, além de escoriações pelo corpo. Uma delas também tinha a suspeita de traumatismo crânio-ocefálico e recebeu atendimento das equipes de resgate. No outro veículo envolvido no acidente, havia uma terceira vítima que também precisou de atendimento médico. Ao todo, os 3 feridos foram encaminhados ao Hospital Oswaldo Diesel, de Três Coroas. 2 pessoas foram conduzidas pela equipe de atendimento da própria rodovia, a EGR, enquanto a terceira foi transportada pela ambulância dos bombeiros de Três Coroas. O terceiro veículo envolvido neste acidente era conduzido por uma pessoa que deixou o local antes da chegada das equipes de emergência. E as circunstâncias do acidente já estão sendo investigadas. Faltando 7 minutos para as 8 da manhã, o patrocínio do Fatorama é de Sorri Fácil Canela. 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Reforma tributária foi tema de eventos da AMSERRA, Associação dos Municípios de Turismo da Serra, promoveu na última sexta-feira em Nova Petrópolis uma ampla programação de capacitação e debate sobre a reforma tributária. As atividades ocorreram durante todo o dia, reunindo servidores municipais, além de técnicos e prefeitos dos municípios que integram a entidade. Pela manhã, o curso conduzido foi de Rodrigo Fantinel, com foco nos impactos da reforma tributária nas finanças dos municípios, apresentando os principais riscos e oportunidades decorrentes de tais mudanças, além de orientar as administrações municipais sobre adaptações e providências que precisam ser realizadas ainda este ano. Entre os pontos abordados estiveram a revisão de contratos administrativos, a inclusão e adequação de códigos cadastrais, bem como a revisão das legislações municipais, preparando as prefeituras para o período de transição e para o novo modelo tributário brasileiro. No turno da tarde, a programação teve continuidade com a apresentação das principais mudanças previstas para os próximos anos. Os novos meios de arrecadação, o local de incidência dos tributos e a reforma com as empresas, que deverão realizar a apuração dos valores devidos. Fantinel é formado em ciência e mestre em economia, com ênfase em controladoria, e é fundador da Inovesse, consultoria nas áreas de gestão, finanças e tributação. Ele foi secretário da Fazenda de Porto Alegre no período de 2021 a 2024 e preside a Abracelf. Atualmente integra o conselho de Previmpa e Procempa, além do programa de assessoramento técnico à implantação da reforma tributária sobre o consumo e do pré-comitê gestor do IBS. Paralelamente à capacitação, a AMSERRA realizou reunião com os prefeitos da associação, tendo como convidado Luiz Fernando Rodrigues Júnior, pós-graduado em Direito Tributário e mestre em Direito Público. Ele integrou a composição inaugural do Comitê Gestor do Simples Nacional junto à Secretaria da Receita Federal e atuou como consultor técnico no Senado da República e entre 2023 e 2024 esteve à frente da Secretaria de Estado do Turismo do Rio Grande do Sul e em 2025 foi responsável pela redação do texto original da PEC, que deu origem à Emenda Constitucional de número 86 deste ano. O encontro aprofundou os reflexos da reforma tributária do consumo no panorama fiscal público e privado e as oportunidades que se apresentam aos municípios a partir de novas políticas públicas voltadas ao turismo e aos eventos.
Outro tema em destaque foi a emenda constitucional número 86/2026, relacionada ao marco legal do turismo gaúcho e ao programa Entre Tour RS. A nova política amplia as possibilidades de investimentos e ações nas áreas de turismo e eventos, criando oportunidades capazes de gerar reflexos econômicos e financeiros positivos para os municípios gaúchos que estiverem preparados para aproveitar o novo cenário. Ambos eventos aprofundaram a respeito dos reflexos da reforma tributária no panorama fiscal público e privado e as oportunidades que se apresentam aos municípios a partir das mudanças decorrentes da substituição do ICMS e do ISS pelo Imposto sobre Bens e Serviços, o chamado IBS, assim como do PIS e do COFINS pela Contribuição sobre Bens e Serviços, o CBS. As alterações terão influência direta sobre o financiamento e os orçamentos públicos, exigindo planejamento e preparação por parte das administrações municipais. Ao final da programação da sexta-feira, também foi disponibilizado por Luiz Fernando uma cartilha específica sobre os negócios hoteleiros, contemplando hotéis de renda, condo-hotéis e multipropriedades, além de repercussões fiscais das reformas tributárias e das oportunidades de incremento da receita municipal. O material apresenta orientação para empreendedores e gestores públicos, especialmente nos municípios onde o turismo e os eventos possuem participação relevante na economia. Com a programação, a AmSerra reforça sua atuação na qualificação das administrações municipais e na discussão conjunta de temas estratégicos, preparando os municípios integrantes, associados, para transformações que terão impacto direto na arrecadação, no planejamento público, no ambiente empresarial e no desenvolvimento econômico regional. Faltando 2 minutos para as 8 da manhã, eu repito, 8, você está ligado no Fatorama. E a Oktoberfest Gramado lançou sua segunda edição em grande estilo, com forte resgate histórico, shows nacionais e muitas novidades. A organização da Oktoberfest Gramado realizou o evento de lançamento oficial de sua segunda edição na noite da última quinta-feira, na Sociedade Ipiranga de Várzea Grande. O encontro reuniu autoridades, lideranças comunitárias, patrocinadores e imprensa para apresentar as novidades, a programação e a estrutura do evento, que ocorrerá de 18 de setembro a 2 de outubro deste ano, no Expo Gramado. Após o sucesso absoluto da primeira edição, a festa retoma ainda mais completa e democrática, tendo como grande objetivo fazer ao público a verdadeira história dos imigrantes alemães que forjaram as bases de Gramado a partir de 1880. A programação deste ano destaca a colonização, a arquitetura em Chaimel, os hábitos culinários e a transição da base agrícola para a vocação turística. Para a edição que está chegando aí, o evento firmou parceria com a Sociedade Ipiranga, Associação Vale das Montanhas e Blocos de Carnaval de Gramado, que farão um importante trabalho de fomento comunitário ao evento. O grande destaque da abertura desta edição será o resgate do histórico baile do chopp da Sociedade Ipiranga, celebrando os 80 anos do clube no dia 18 de setembro. A programação segue intensa nos dias seguintes. Em 19 de setembro, a festa toma conta da Rua Coberta. No dia 20, ocorre um collab especial entre a Oktoberfest Gramado e o Festival Gaúchos, unindo a cultura germânica e a tradição local. A abertura oficial dos pavilhões no Expo Gramado acontece no dia 24 de setembro, seguida por uma série de atrações culturais, bandas típicas e concursos regionais, como, por exemplo, o aguardado Concurso Nacional de Cucas, que terá como premiação uma viagem internacional. Com destaque aos shows, a grade de shows musicais promete agitar o público no Expo Gramado com grandes nomes da música nacional. No dia 26 de setembro, tem show com Armandinha e Papas da Língua. No dia 27, show com Mariana Fagundes. No dia 2 de outubro, noite de grandes sucessos com João Neto e Frederico, Maria Cecília e Rodolfo e também a dupla João Bosco e Vinícius. Do primeiro ao último dia, o público também poderá conferir apresentações de bandas típicas alemãs e um espaço gastronômico operado pela Abracel Hortências. O evento é fruto de uma sólida parceria público-privada entre as empresas Atours Produtora, Grupo Austral, Ogione e Delta Entretenimento, com apoio da Prefeitura de Gramado, Gramado Tour e Governo do Estado do Rio Grande do Sul. O empresário Marcos
Slongo, gestor do evento, destacou a importância da integração comunitária nesta edição. Já o prefeito Nestor Tisotti também ressaltou a relevância cultural da festa para o município de Gramado. Os ingressos já estão à venda e acontecem na plataforma Eleven Tickets. O evento conta com o patrocínio Master de Gramado Parks e Eisenbahn, além do patrocínio da Sicoobi e Fenza, e o apoio da Prefeitura, da Gramado Tour e do Governo do Rio Grande do Sul. 8:02, vamos a um rápido intervalo comercial, a gente volta daqui a pouquinho com mais Fatorama para você. Bom dia!

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1: Repetindo, 8 horas, 2 minutos.
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Olha a hora, 8 horas e 6 minutos, você está no Fatorama aqui na Verdes Campos. Pois é, e o fim de semana a gauchada tava mil pelo Brasil, né? Além do ronco do bugio em São Francisco de Paula, o CTG, o Fogão Gaúcho de Taquara, celebrou seus 78 anos em grande fandango realizado na noite do sábado. O jantar-baile, na verdade, foi na sede da entidade, lá em Taquara, na Rua Federação, número 2564. O Fogão Gaúcho foi fundado em 7 de agosto de 1948. E o CTG é reconhecido como o segundo centro de tradição de tradições gaúchas mais antigo do mundo e o primeiro do interior do nosso estado. Ao longo de sua trajetória, a entidade desenvolve atividades voltadas à preservação e divulgação da cultura e das tradições gaúchas. De acordo com o patrão do Fogão Gaúcho, o senhor Auro Sander, o CTG comemora grandes conquistas ao dizer que estamos vivenciando um novo momento da entidade. E homem condenado por estupro de vulnerável foi preso após tentativa de fuga pelos fundos de uma casa em Taquara. Foi na tarde de sexta-feira, quando a Polícia Civil prendeu um homem de 43 anos de idade que estava foragido da justiça com 2 mandados de prisão em aberto. Ele foi capturado na localidade de Fazenda Fialho, interior de Taquara, por volta do meio-dia, quando os policiais localizaram um homem escondido em uma residência. Conforme a polícia, com a chegada da equipe ao endereço, ele tentou escapar pelos fundos do imóvel e entrou em uma área de mata. Após perseguição a pé, ele foi alcançado e preso pelos policiais civis que cercavam o local. Contra o homem, havia um mandado de prisão preventiva decorrente de uma decisão condenatória e outro de prisão definitiva por condenação transitada em julgado. De acordo com a Polícia Civil, as ordens judiciais estão relacionadas à condenação pelo crime de estupro de vulnerável, com incidência de causas de aumento e continuidade delitiva. Conforme as ordens judiciais, as penas totalizam 19 anos e 8 meses de reclusão em regime fechado. Depois dos procedimentos na DP, o homem foi encaminhado ao sistema prisional, onde permanecerá à disposição do Poder Judiciário. E o Gramadense, né, não foi muito feliz. A exemplo do Grêmio, perdeu no fim de semana. O Gramadense que jogou ontem no final da tarde, no final da manhã, melhor dizendo, às 11 horas, lá no Estádio dos Plátanos, em Santa Cruz do Sul. Perdeu de virada, né, para o Santa Cruz, jogando fora de casa, num placar que ficou em 2-1. O Gramadense fez o seu gol no primeiro tempo e no segundo tempo o Santa Cruz fez 2 gols, né, fazendo com que o placar, então, encerrasse em 2-1 para o Santa Cruz. Na quinta-feira que vem, dia 20, às 15h, o Gramadense volta a campo e joga desta vez em casa. Portanto, será na Vila Olímpica da Várzea Grande, em Gramado, quando recebe o Lajeadense. E um jovem de 19 anos morreu em acidente de moto na ERS-293, em Parobé. O nome deste rapaz é João Vitor Petri, ele é natural de Rolante e morava em Campo Bom. Ele perdeu o controle da moto e veio a colidir contra um poste de iluminação pública. O acidente foi na madrugada deste domingo, em Parobé, na 239. João Vitor Petri conduzia uma motocicleta quando sofreu o acidente por volta da 1h, no quilômetro 48 da via, segundo informações da própria Polícia Rodoviária Estadual. Petri conduzia uma moto Yamaha Factor YBR, melhor dizendo, 125 cilindradas, emplacada em Campo Bom. Ele transitava no sentido Taquara-Sapiranga e, na altura do quilômetro 48, por motivos ainda desconhecidos, perdeu o controle da mesma e veio a bater, né, no canteiro divisor da pista. Na sequência, a moto colidiu contra um poste de iluminação pública. O jovem morreu no local, com o óbito constatado por uma equipe do SAMU que fez o primeiro atendimento. 8 horas e 10 minutos.

E a nova tecnologia de ponta seriam os focinhos dos cães? A pergunta é pelo seguinte, né? Depois de serem utilizados para detectar drogas e explosivos, os cães ganharam uma nova profissão. É a startup indiana, né? É Dognosis, que possui apenas 2 anos de existência, está utilizando o olfato dos cães, o olfato apurado, né, dos cachorros, para detectar câncer em pacientes. Olha que importante essa notícia, hein? É para detectar câncer nas pessoas. A empresa já fez uma rodada de investimentos na ordem de US$1,5 milhão em 2024 e realizou outra recentemente sem ter divulgado o valor. Isso me cheira a mentira, mas é verdade. Na prática, os pacientes respiram em máscaras que depois são enviadas para a empresa. Os cachorros que são treinados e equipados com sensores cheiram essas amostras em uma inteligência artificial intérprete e os sinais corporais do animal para determinar se existe algum sinal de câncer é repassado. Apesar de parecer uma técnica primitiva, o negócio é bom para cachorro. Além de ser um método não invasivo, o Dognosis relatou uma sensibilidade dos cães que aproximadamente acertam em 90% dos casos, para mais 20 cânceres em estágio inicial. Mas por que na Índia isso está acontecendo, né? O país possui a terceira maior prevalência de novos casos de câncer do mundo, mas os exames de rotina continuam sendo raros. Para se ter ideia, apenas 1,9% das mulheres entrevistadas entre 2019 e 2021 fizeram algum exame preventivo para câncer do colo de útero, por exemplo. A empresa iniciou seu ensaio clínico na fase 3 em abril do ano passado, com 10 hospitais na Índia. O objetivo é recrutar cerca de 10 mil pessoas ao longo de 12 meses para testar o procedimento. Para o futuro, a ideia é processar 1 milhão de testes por ano e dobrar a equipe para 30 funcionários, ou melhor, cães. E a Defesa Civil de Igrejinha está ampliando o atendimento pelo WhatsApp. O novo canal será utilizado para solicitações relacionadas a eventos climáticos em situação de alerta. Atendimento funcionará em regime de plantão 24 horas. Portanto, a Defesa Civil de Igrejinha passou a disponibilizar um número exclusivo de WhatsApp para ampliar a comunicação com sua comunidade. O contato é feito através do WhatsApp 51 99115-5902. É importante, inclusive, você ter este número agendado aí no seu telefone, né? 51 99115-5902. Que será destinado a solicitações relacionadas a eventos climáticos e aos efeitos decorrentes dessas ocorrências. Segundo a coordenadora da Defesa Civil, Alessandra Zambuja, o novo canal busca facilitar o contato dos moradores com o órgão, especialmente em situações de adversidade. O atendimento em horário comercial ocorrerá de segundas às quintas-feiras, do meio-dia às 6:30 da tarde. Já na sexta-feira será pela parte da manhã, das 9 até as 2 da tarde, conforme informado pelo vice-prefeito Juliano Miller de Oliveira. Em situação de alerta relacionadas a eventos climáticos ou ocorrências que demandem resposta rápida, a equipe de Defesa Civil manterá atendimento via WhatsApp em regime de plantão nas 24 horas do dia. O prefeito Leandro reforçou que o número não substitui os canais destinados à emergência, salvamentos e questões de segurança pública. Nesses casos, a orientação é procurar os serviços competentes, como, por exemplo, bombeiros, brigada militar e polícia civil. A prefeitura também orienta a população a acompanhar informações sobre o nível do Rio Paranhana e imagem das câmaras instaladas em Igrejinha e em outros municípios do Vale do Paranhana por meio do site Nível do Rio, tudo junto, niveldorio.com. É um site bem prático, né, de você digitar aí e buscar essas informações. niveldorio.com. Através dele, né, você consegue monitorar, né, perceber o monitoramento do nível das águas do Rio Paranhana, bem como visualizar as imagens através das câmaras que estão anexas a este material. 8:15, 8:15, vamos conferir as manchetes estaduais desta segunda-feira, dia 17 de agosto.
temperatura continua, né? Segue na marca dos 18 graus. E como diz a própria manchete aqui, ó, Rio Grande do Sul tem previsão de chuva intensa, temporais, granizo e altas temperaturas durante a semana, né? Isso, essa virada de tempo vai ocorrer durante essa semana que está começando hoje. Empresas do Rio Grande do Sul devem fazer o recadastramento junto à Receita Estadual até o final do mês que vem, né? Até o final de setembro. Rio Grande do Sul registra desemprego de 4,2% no segundo trimestre. Justiça do Trabalho Gaúcho homologa mais de 14 milhões de reais em acordos na Semana Regional da Conciliação Trabalhista. E também em manchete, investigação mira esquema de rachadinha e outros crimes na Câmara de Venâncio Aires e Pelotas. Ainda temos como manchete que conferir, né, as manchetes nacionais e internacionais. Uma delas diz: governo Lula põe sigilo na lista de delegados da Polícia Federal em meio ao caso do Banco Master. Grêmio foi goleado por 3-0 pelo Atlético Mineiro e permanece perto do Z4. O Grêmio levou um chacoalhão aí, né, do Atlético Mineiro. Saiba como foi o primeiro dia de campanha dos candidatos à presidência da República. Inclusive, a gente vai dar uma ampliada aqui nessas informações. Com a campanha nas ruas, Polícia Federal reforça a segurança dos presidenciáveis. Inclusive, né, ontem me chamou a atenção, eu assisti na TV, se eu não me engano foi o... Qual foi o candidato? Aquele do Missão, que agora me foge o nome, usando um colete à prova de balas, né? Veja a que ponto as coisas chegaram. Os candidatos no palco, não que eles não usavam antes, mas antes era de forma menos ostensiva, né? Talvez era por debaixo de uma camiseta, de um paletó, assim por diante. Agora é ostensivo, ele fica por cima da própria camiseta. Quem mais aqui? Presidente da Petrobras afirma que o Brasil pode ser o quinto maior produtor de petróleo do mundo. Morre aos 36 anos a atriz Aiden Panettiere. E o que mais? Tribunal Superior Eleitoral determina a remoção de vídeo que associa Lula ao PCC e ao Comando Vermelho. Com relação, então, ao primeiro dia da campanha, a notícia diz o seguinte: a campanha eleitoral começou oficialmente neste domingo, dia 16, em todo o Brasil, com os candidatos à presidência nas ruas para pedir votos aos eleitores. A partir de agora, eles podem, né, e devem, aliás, organizar comícios, carreatas e passeatas. A propaganda na internet também está liberada. Já na TV e no rádio, só começará no próximo dia 28. Vamos conferir como foi o primeiro dia de campanha dos candidatos mais bem colocados nas pesquisas eleitorais. A gente começa falando pelo Lula, que é o candidato que aparece em primeiro nas pesquisas. O presidente Luiz Inácio Lula da Silva, do PT, participou neste domingo do primeiro evento de sua campanha à reeleição. O petista escolheu São Bernardo do Campo, no ABC Paulista, onde iniciou a carreira política ao liderar o movimento sindical no fim da década de 1970. Acompanhado de Geraldo Alckmin, do PSB, seu vice, e Fernando Haddad, do PT, Lula prometeu criar o Ministério da Segurança Pública, caso o Congresso aprove. Ele se refere à PEC da segurança e afirmou que não vai parar de lutar para impedir a volta da direita ao poder. Já a primeira-dama Janja da Silva também discursou e cantou uma música de campanha ao lado do cantor gospel Kleber Lucas. Na agenda do candidato Flávio Bolsonaro, que é do PL, ele começou a campanha com um comício na praia de Copacabana, no Rio de Janeiro, na zona sul do Rio. No discurso, Flávio defendeu o pai, Jair Bolsonaro, que está em prisão domiciliar. Prometeu classificar PCC, Comando Vermelho e milícias como organizações terroristas e afirmou ser o único candidato capaz de negociar acordos comerciais com países como Estados Unidos e China. O candidato estava acompanhado, na ocasião, do postulante a vice, Alfredo Gaspar, do União Brasil, do candidato ao governo do Rio de Janeiro, Douglas Ruas, que é do PL, e da esposa Fernanda Bolsonaro, que também discursou. Participaram ainda do ato os candidatos ao Senado Carlos Jordi e Carlos Portinho, além de outros aliados. Já Ronaldo Caiado, né, que é do PSD, começou a campanha com uma missa e uma carreata pelo entorno do Distrito Federal. A agenda iniciou em Águas Limpas de Goiás, com passagens por outras cidades, antes do encerramento em Louisiana.
Caiado afirmou que pretende usar resultados de sua gestão em Goiás para acrescentar as propostas da candidatura. Com destaque a Romeu Zema, o Zema, que é do Novo, deu início à sua campanha em Montes Claros, no norte de Minas Gerais. O primeiro compromisso foi uma missa na paróquia Nossa Senhora da Conceição e São José, na região central da cidade. Ele estava acompanhado do candidato a deputado federal, Marcos Vinícius, que também é do Novo, e da esposa dele. Depois realizou um ato na Praça da Matriz e caminhou até o mercado municipal. Em entrevista, apresentou como prioridade o combate à corrupção, o controle dos gastos públicos e o enfrentamento ao crime organizado. Portanto, essa foi a campanha, né, de alguns candidatos à presidência da República, né, dos que melhor aparecem no momento dentro das pesquisas que estão sendo divulgadas. 8 horas, 22 minutos.

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E uma nova regra impede atletas trans de jogar torneios femininos. A política valerá para o vôlei de quadra e também o vôlei de praia em competições nacionais. A medida também afeta diretamente a ponteira Tiffany Abreu, do Osasco de São Cristóvão. A atleta é a primeira mulher trans a disputar uma partida oficial na Superliga Feminina e atua pelo clube desde 2021. A Superliga A e B da temporada 2026-27, a Supercopa de 2026 e a Copa Brasil do ano que vem estão entre os torneios abrangidos pela política de inegibilidade anunciada pela Confederação Brasileira de Voleibol, que ocorreu na última sexta-feira. Com destaque aos critérios, a CBV restringiu a categoria feminina às atletas de sexo biológico feminino. Com a decisão, mulheres trans não poderão disputar as competições femininas organizadas pela entidade. A verificação poderá incluir testes genéticos para identificar a presença do gene SRY, associado ao cronossomo Y. A regra anterior permitia a participação conforme critérios relacionados aos níveis de testosterona. Segundo a CBV, a mudança segue a orientação do Comitê Olímpico Internacional, da Federação Internacional de Voleibol, bem como da Confederação Sul-Americana de Voleibol. A decisão afeta diretamente a ponteira Tiffany Abreu, do Osasco São Cristóvão Saúde. Ela foi a primeira mulher trans a disputar uma partida oficial da Superliga Feminina e joga pelo clube, como eu disse, desde 2021. O Osasco informou que foi surpreendido pela medida e acionou o departamento jurídico do clube para analisar esta situação. O clube apoiou Tiffany e criticou a falta de participação das equipes na elaboração desta política. No Campeonato Paulista, a atleta poderá continuar jogando, porque o torneio começou antes da publicação desta regra. Fique de bem com seu relógio, são 8 horas, isso aí, são 8 horas e 24 minutos. Você está na companhia do Fatorama até às 8h30 desta manhã.

E um acidente envolvendo turistas chamou atenção no final de semana, né? O coletivo transportava 47 pessoas de Belo Horizonte para Copacabana, no Rio. E 9 morreram após o ônibus tombar na descida da serra. Foi lá em Petrópolis, no interior do Rio de Janeiro. Os bombeiros foram chamados por volta das 4h30 da madrugada de domingo para atender a ocorrência na região de Caxambu, perto do sítio Flor da Serra, na BR-040. Pelo menos 9 ocupantes morreram no tombamento. O ônibus da Estrela Guia Turismo havia saído de BH e seguia para Copacabana, no Rio de Janeiro. Os feridos foram encaminhados aos hospitais de Santa Teresa, em Petrópolis, Adão Pereira Nunes, em Duque de Caxias, e Getúlio Vargas, no próprio Rio de Janeiro. O número de pacientes levados para cada unidade não havia sido informado até o dia de ontem. A pista no sentido Rio de Janeiro ficou totalmente bloqueada durante o atendimento. Depois, uma faixa foi liberada pelas equipes que trabalhavam no local para desafogar o longo congestionamento que se formava. A perícia foi chamada e o caso está sob responsabilidade da 65ª Delegacia de Polícia de Petrópolis. A causa do tombamento não havia sido informada até o dia de ontem também. 8 horas 27 minutos. Você está na companhia do Fatorama e o Fatorama ligado em você. E como estamos há poucos dias, né, menos de 2 meses da eleição, nunca é demais lembrar que mais de 92 mil eleitores com deficiência poderão votar agora em outubro. O crescimento aqui no Rio Grande do Sul chegou a praticamente 40%, na verdade é de 39,11% na comparação com as eleições de 2022. A Justiça Eleitoral do Rio Grande do Sul oferecerá urnas com áudio, teclado em braille e identificação tátil nas teclas durante as eleições. Eleitores com dificuldades de locomoção também poderão pedir mudança de sessão e transporte gratuito até o local de votação. Dados do Tribunal Superior Eleitoral mostram que 92.580 eleitores que se declararam com deficiência estão aptos a votar somente aqui no Rio Grande do Sul. Desse total, 51.622 estão sujeitos ao voto obrigatório e 40.958 podem votar de forma facultativa, por serem analfabetos, maiores de 70 anos ou mesmo adolescentes na faixa de 16 e 17 anos. As principais condições informadas são deficiência de locomoção, com 26,5% dos registros, né? Deficiência visual com 14,91% e a identificação na Justiça Eleitoral depende da declaração do próprio eleitor. No censo de 2022, por exemplo, o IBGE apontava 772.077 moradores com deficiência aqui no Rio Grande do Sul, o equivalente a 7,2% da população gaúcha. O Estado contará com 6.481 sessões eleitorais acessíveis, aumento de 32,15% em relação à última eleição de 2022. Eleitores com deficiência de locomoção, mobilidade reduzida ou impedimento físico temporário podem solicitar transferência para um local sem barreiras até o próximo dia 20 de agosto. Portanto, está perto aí a data, né? Considerando que hoje é dia 17. O período pode ser, o pedido pode ser apresentado em qualquer cartório eleitoral com um documento oficial com foto. Um curador, apoiador ou procurador também poderá fazer a solicitação, acompanhado da declaração ou dos documentos que comprovem a deficiência ou a dificuldade de locomoção. Quem precisar de ajuda para chegar ao local de votação poderá solicitar transporte gratuito pelo programa Seu Voto Importa até 14 de setembro. O Tribunal Regional Eleitoral do Rio Grande do Sul ainda divulgará os detalhes do atendimento. Em todo o país, o número de eleitores com deficiência cresceu de 42,5% chegando ao seguinte número, 1.963.551 eleitores. 8 horas e 30 minutos, é hora de fecharmos mais uma edição do nosso Fatorama, o primeiro programa da semana. Foi um prazer enorme ficar com você, mas não queremos ir embora sem antes desejar uma ótima, abençoada semana a todos nós. Fiquem com Deus, daqui a pouquinho tem a Crônica do Dia com o professor Ernesto Riegel e depois tem o programa Radar,
na voz vibrante do Jefferson Câmara. 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
1: Na Verdinha, 8h31.
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6: Nos complicados dias de hoje, estamos permitindo que nossos espíritos sejam corrompidos, dando mais valor às ocorrências negativas. Usando os setores mais vulneráveis de nossas fraquezas, concordamos em beber o veneno da desilusão. Trocamos as milenares razões da esperança por desatinos de passageiros e infelizes assaltantes de cofres públicos ou desonestos manipuladores de órgãos constitucionais. Estamos escondendo o bem e sua prática, sacrificando nossos mais belos paradigmas. Batemos cabeça procurando bons exemplos que parece que não existem, embora estejamos rodeados deles. Ilhas de maldade impune tornam-se continentes povoados de assombrações virtuais, trocando o conforto da liberdade pela escuridão do medo. Somos livres por uma infinidade de leis, mas prisioneiros e vassalos do mal e da violência que vemos em tudo. Porém, a revitalização do poder judiciário que estamos acompanhando oxigenou o ânimo dos que acreditam que os desvios morais de hoje e seus reflexos econômicos são frutos de uma democracia que está amadurecendo à sombra de um Estado tradicional de corrupção. E essas medidas apontam para mudanças estruturais que possam nos conduzir a uma nacionalidade mais digna, e onde os justos possam gozar de direitos que lhes garantam o exercício do bem que trazem dentro de si.
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10: Bom dia pra ti que tá ligado na Verdinha. Estamos chegando na área pra fazer companhia pra você. Vem comigo, vem com câmera. Garrigudo, garrigudo, vamos lá, 8h37, bom dia!

0: Bom dia, bom dia, bom dia, bom dia pra você.
1: Nós vamos acabar com o planeta.
0: Mais ou menos desse jeito. Tamo pintando na área. Alô, meu sul do mundo. Tô chegando, invadindo o seu ouvido, pedindo licença pra fazer companhia pra você. Chegou ela, mais uma segunda-feira. É aqui, o espaço não tem desânimo não, porque a semana tá recém começando. E junto com ela, chegam aquelas novas oportunidades, novos caminhos, aquela chance de fazer acontecer. Mas isso tudo depende não só de mim, depende de você. Até rimou, hein? Então bora preparar aquele chimarrão gostoso, um cafezinho e levantar o volume na verdinha já pra começar a semana animada. Nosso programa aqui no Pique no Repique do 97.9. Seja bem-vindo se você está ouvindo pela primeira vez. Se você já é nosso parceiro diário aqui da Verdinha, muito bom, muito obrigado pela companhia. Parabéns por escolher a Verdinha, sua companhia diária. Vamos lá então, final de semana já está cheio de ação. A gente vai falar das ações do final de semana, porque o que passou estava muito legal e bacana, hein? Tivemos aí no aniversário Quero Quero, da Quero Quero de Gramado, na Quero Quero de Canela, as duas lojas. Tivemos também na Fenon. Muito legal, muito bacana, uma ação diferenciada. Abraço, Luciano, toda a turma da Feno, pessoas fantásticas, parceiraços aí da Verdinha lá na Benjamin Constant. E esse final de semana a gente vai de novo, tá? Porque não podemos parar. Ah, terça-feira já começa então. Festa das Azaleias, sua 25ª edição, e a Verdinha trazendo bate-papo, trazendo pra você todas as informações, muitas atrações. Na terça-feira tem um show de humor com a Evangélica, trazendo pra você aquele humor diferenciado. Tu lembra quem era? Se não lembra, procura na internet aí, também não quer, quer demais, que eu conto tudo, hein? Tem, na quarta-feira aí tem o evento gospel, que vai estar trazendo pra você ainda muita música gospel, artistas gospel e demais. Na quinta-feira tem aquele show, aquele rock acústico diferenciado pra você, com grandes nomes do rock. E aí, já emenda o final de semana, que tem Baitaca, tem Atuais, tem Barbarella, tem... Nossa, tá recheado de atrações. A gente vai trazer tudo isso pra você. Ah, e bate-papo na Verdinha. Nós vamos estar lá no meio, vamos estar lá no meio. 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Vão estar por lá eu, a Rita Aline, a turma da Verdinha, Schmidt, Wolf, toda a galera da Verdinha trazendo aquele bate-papo, vamos prosear com a turma lá. 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Final de semana aí, voltamos lá pra Festa das Aleias também trazendo as informações. Então tá recheado o final de semana, muita programação especial feita pra você, querido amigo da Verdinha. Dá volume aí, estamos chegando pra fazer companhia pra você hoje. Já estamos em 17 de agosto, dia do Patrimônio Histórico Nacional, e dia aí pra você levantar o seu astral. É segunda-feira, meu filho? Vamos lá, dá aquela animada? É, não tem tristeza aqui não, porque Verdes Campos é assim, daquele jeito, no pique, no repique, que levanta o seu astral. Bom dia, obrigado pela tua companhia. Os Atuais, emendando a segundona. Antes de ir embora. 8h41. Temperatura no geral tá marcando, já passando dos seus 20 graus. E hoje vamos esquentar, hein? Hoje podemos beirar aí 27 a 30.

0: Clarice conferindo Sonzeira com Banda Modelo. Se eu não tivesse bloqueado, bom dia pra ti, que tá ligado comigo na Verdinha. Agora 10 minutos nos separando das 9 da manhã. Tô aguardando aquele alô, aquele recado pra você participar. Daqui um pouquinho eu vou estar recebendo as meninas aí, a corte daí da Festa das Azaleias, sua 25ª edição. Ó, deu uma de Alex agora aqui, 20ª. Uma 25ª edição, hein? A gente vai falar daqui um pouquinho de todas as atrações, de tudo que vai conter nesse baita evento que já começa aí amanhã, tá certo? Vamos lá, tô seguindo por aqui, pra você que tá ligado comigo, a Ana Elise mandou alô e recado, valeu Ana Elise, aquele abraço pra você, obrigado pela companhia, que tem um Agenor também, tá ligado comigo, Vinícius, bom dia Vinícius, obrigado pelo alô, Beth, turma de igrejinha, tá participando, tá valendo pra você conferir aquela peixaria tropical, pra participar, tem que mandar a palavra-chave, hein? Vai concorrer aos prêmios aí da Peixaria Tropical. Já vou falar disso daqui um pouquinho pra você. Meu amigo José tá por aqui mandando aquele alô. Oi, Zé! Bom dia, tudo tranqui, tranqui, tranqui.
1: Tô tomando chimarrão mais cedo já.
0: Um chimarrãozito? Valeu, abraço pra você. E a galera da Cortivo tá por aqui desejando aquele bom dia também. Mandando um alô pra turma que tá com a gente, o amigo Miller, da Chai de Novo Hamburgo. Abraço. Quem mais está por aqui desejando uma semana abençoada? Isaías Caetano, ouvinte de Nova Petrópolis. Valeu, Chico Guesla também mandou alô. Oi, Raquel, bom dia para você. Obrigado pela companhia também. Cassiano Slaba, Farra no Sítio.

0: Aí na cápsula do tempo, relembrando, botando saudade, Starson, alô paixão, bom dia pra você que tá comigo aqui na Verdinha, obrigado pela tua companhia. Você manda teu alô, teu recado 54999-270-979, bom dia pra você que tá ligado com a gente. Vamos lá pros alôs e recado, turma que tá participando com a gente nesta manhã, alô Jandira, aquele abraço, tá mandando alô pra toda a turma, especialmente aí pra galera que já começou aí, né, na segunda-feira, no batente, trabalhando lá na obra, abraço pra você, quem mais tá por aqui? Alô, alô, oi Márcia, bom dia pra você, obrigado pelo alô, também tá ligadinha com a gente, valeu Marcinha querida, tem o alô aqui do Ricardo, bom dia pra você, vamos lá, segunda-feira, a segunda-feira ela tem fama de ser difícil, mas deixa eu falar, é nada, porque aqui na Verdinha ninguém entrega os pontos, semana tá começando e vamos respirar fundo, ajeitar o mate e vamos junto trazendo aquele volumão da Verdinha pra você aí nessa semana.
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2: O Google passou a permitir que usuários do Gemini retirem a marca d'água visível de imagens, vídeos e músicas geradas por inteligência artificial. A opção está disponível no Gemini e no editor de vídeos Flow, mas pode não funcionar em países onde a lei exige a identificação. A marca d'água invisível, usada para identificar conteúdos criados por IA, continua presente nos arquivos. A mudança gerou críticas por dificultar o reconhecimento de materiais artificiais que estão cada vez mais realistas. Com estreia prevista para o dia 20 de agosto, nos cinemas, Refém por um Dia é um suspense inspirado em um sequestro real ocorrido nos Estados Unidos em 1977. A trama acompanha o incorporador Tony, que invadiu o escritório de uma empresa armado e fez o presidente refém, exigindo milhões de dólares e um pedido de desculpas. Saiba mais em radioverdescamposfm.com, da redação Anderson Dilkin.
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É, falei aqui, as meninas deram risada. Tô recebendo aqui a corte aí, né, da Festa das Azaleias. Já vamos falar em seguidha com as meninas aí. A gente vai falar um pouquinho aí desse evento que começa dia 18 e vai até dia 23, que vai ser demais, em Araricá. Já vou falar com elas. 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Chegando o som do Barbarella pra você curtir a música, uma regravação. Foi gravada nos anos 90, mas teve uma nova roupagem, ficou legal e bonita. Sonhos é o nome.

Sonzeira, Barbarella, sonhos você conferindo aqui na Verdinha 911. Muito obrigado pela tua companhia. Ó, toquei Barbarella, mas o Barbarella também vai estar nesse evento que eu vou falar agora pra você que tá ligado comigo aqui na Verdinha. Vou falar de nada mais, nada menos do que a 25ª Festa das Azaleias de Araricá, de 18 a 23 de agosto, hein? Pra celebrar a grande festa, com muita música, diversão, tradição e tudo que tem direito. Tô recebendo as meninas por aqui pra falar um pouquinho desse baita evento. Estou recebendo aqui a rainha, a Janine, a primeira princesa Ágata e a embaixatriz Ediane. Vamos falar um pouquinho, meninas, desse...

0: baita evento que tá começando, você já deve estar aí, né? Cansada de correr para cá e de correr para lá. Bom dia, tudo bem?
1: Muito bom dia, é um prazer imenso estar aqui com vocês. Nós somos a corte da 25ª Festa das Azaleias. Eu sou Janine de Lima, rainha, e já vamos aproveitar, né, para deixar o convite. A nossa festa acontece nessa semana, dos dias 18 a 23 de agosto, em Araricá, no Largo das Azaleias. E o melhor, a entrada é totalmente gratuita.
0: Certo. A Verdinha, que é parceira, vai estar por lá trazendo informação, bate-papo, a gente vai conversar muito com as meninas, mas que eu queria que vocês contassem um pouquinho, porque já começa a terça-feira e começa em grande estilo, hein? Tem show de humor, sim. Como assim? Contem pra gente.
2: A gente terá a Evangélica na terça-feira, começando já com tudo, às 8h30. E também a gente terá quarta-feira, à noite gospel.
0: Muito importante também para o público gospel. Sim, aí eu acho muito legal, umas atrações bem legais e bem bacanas que estarão presentes.
2: E na quinta-feira a gente terá rock e a terceira idade também, o baile.
0: Que mistura rock e terceira idade, hein? Que mistura. Deixar bem explicado que a terceira idade vai ter ali as suas atrações, né?
2: Sim.
0: E no rock que vai trazer nomes de peso, né?
1: Sim.
0: Que são conhecidos.
1: A nossa terceira idade, o nosso baile, ele acontece à tarde. E aí, à noite, nós temos a nossa noite de rock.
2: Isso.
0: Vamos lá, continuamos.
3: Olá, bom dia. Eu sou Fernanda, embaixatriz da nossa festa. E quero convidar a todos que estão nos escutando e nos vendo também, que no sábado nós teremos o nosso 19º encontro de bois carreiros. E no domingo, o nosso tradicional costelão na vala.
0: E esse encontro de bois carreiros aí, já teve uma edição monstruosa, quase 300, se não me engano, no ano passado.
1: Sim, a nossa edição passada.
0: Isso, e agora pretende superar, né? Podendo chegar aí mais de 350 carreteiros.
1: Isso aí.
0: Que legal, que bacana.
2: É uma das maiores do Vale do Sino, né?
0: É, tá todo mundo nessa expectativa. Muita gente, eu sei, daqui da Serra. Tá, o pessoal de Gramado, Canela, São Francisco, vai pra assistir, vai pra participar. E vem de todas as regiões, né? Vem do estado inteiro, até Santa Catarina. Se não tô enganado, vem gente. Tá, mas a gente falou da programação até na quinta-feira, na sexta-feira tem programação porque tem baile.
1: Isso, na sexta-feira é a nossa abertura, às 19 horas, nós teremos o Rogério Magrão.
0: Meu amigo Rogério Magrão, que canta, encanta,
1: Flor
0: da Serra,
1: muito bailão.
0: Lá com o Richard Garcia e o Edinho. Sabe que tem uma música que os meninos cantam, que é minha, de autoria minha, que eu gravei há muitos anos atrás, e eles cantam nos bailes ainda. Quem sabe vai pintar uma regravação muito em breve dessa música aí. Vamos lá, continuando as atrações.
2: E também no sábado a gente terá o show nacional com o Baitaca,
0: que
2: né?
0: Já a expectativa tá grande, né?
1: Ah,
0: todo mundo
1: certeza.
0: Quer cantar O Fundo da Grota e outras canções do Baitaca.
2: Até nós já estamos ansiosos para cantar com
0: decoraram?
2: O Baitaca.
0: Decoraram? Decoraram a música do Baitaca?
2: Estamos separadas.
0: Se eu pedir para cantar, que sai? Ah, não, não vou colocar vocês na fria, calma. Não vou colocar vocês nessa fria. E domingo tem os atuais, né?
1: Os atuais.
3: Para encerrar com chave de ouro, né? Isso nossa aí. Festa.
1: Teremos algumas outras bandas, como Musical RC, Grupo
0: nosso
1: Sem Sentido.
0: Tá, deve estar ouvindo, tá? Daqui a pouco ele manda mensagem. O Charles é fãzaço da rádio, tá sempre ouvindo. Vamos ver. Charles, tá ouvindo aí? Manda um alô aqui, manda um áudio para as gurias. Daqui a pouco ele manda.
1: Teremos o Grupo Sem Sentido, Amada Campeira. Nós teremos a nossa Missa Crioula.
2: O nosso tradicional também, costelão na vala, né? Aquele churrasco bem feitinho.
0: Explica um pouquinho, é no domingo, costelão no sábado, agora não
1: no
0: recordo.
1: No domingo.
0: Tá, e como é que funciona esse costelão, você sabe me dizer?
1: É um almoço que nós fazemos com a comunidade, né? Nós vendemos os cartões a R$60. E aí nós temos um espaço onde desde sábado à noite, né? É colocado o costelão e ele é assado. Para no outro dia, no almoço, a comunidade vir se servir, né?
3: Assado por 12 horas.
0: Exato. É costelão 12 horas mesmo, é?
1: 12 horas.
0: Que legal, que bacana, hein? E vocês estão gostando aí de estar integrado nessa Festa das Azaleias?
1: Ah,
0: conta um
1: certeza.
0: Pouquinho a experiência de vocês pra gente.
1: É uma experiência incrível, né? É muito gratificante, porque é algo que nós sonhamos desde criança, porque a Corte de Soberanas é uma tradição da nossa cidade e muitas cidades da região, né?
2: Sim.
1: Então, é algo que desde muito novas nós sonhamos. E hoje em dia, poder realizar e levar o amor e o carinho que nós sentimos pela nossa cidade para outras cidades e para a região é muito gratificante, é incrível.
0: Eu gostei dela falar desde muito nova, como se ela tivesse idade já, né? Muito nova, não novinhas ainda, muito legal.
3: É muito gratificante, né? Representar a nossa cidade, a nossa comunidade, levar a nossa tradição, o que a gente tem de bom da nossa cidade.
1: A nossa história.
2: É isso.
0: Araricá é uma cidade que deve ter o quê? 6 mil, 7 mil habitantes?
1: 9 mil.
0: 9 mil, tá, errei, perdão.
1: 9 mil habitantes.
0: 9 mil, então a maioria das pessoas se conhecem, né? Devido ao dia a dia ali. Para quem não conhece Araricá ainda, nós estamos falando para mais de 100 cidades. Então, o pessoal de Porto Alegre, do litoral, região sul, região de Montenegro, Taquari, que não conhece o Serra Gaúcha, que não conhece ainda Araricá. Como faz para chegar até Araricá?
1: A nossa cidade, ela fica a 70 quilômetros de Porto Alegre. Então, é bem pertinho, né? Fica entre Sapiranga e Nova Hartz.
0: É fácil de encontrar. Então,
1: é fácil
0: você que tá,
1: de
0: você que, tá, que pega aí a 239, sai de Taquara, tá em direção a Porto Alegre ou vice-versa, vai encontrar a placa onde é que está escrito Araricá, que tem um pórtico
1: nosso
0: bonito
1: pórtico.
0: Ali. Então vai encontrar Araricá, não tem como errar.
1: Não.
2: Até já tem umas bandeirinhas já em clima de festa das azaleias.
0: E as azaleias? Vamos falar um pouquinho de azaleias. O que, é que vocês poderiam me falar dessa planta bonitinha, tão querida que todo mundo ama?
1: A azaleia é a flor símbolo da nossa cidade, né? É até interessante porque a nossa cidade ficou conhecida como a Festa das Azaleias por um evento que a Igreja Evangélica fazia. E na época, a única flor que tinha era a azaleia.
0: Era a azaleia.
1: Então, eles usavam para decorar esse evento. E aí, com o tempo, se tornou a Festa das Azaleias.
0: Decorrer é isso.
1: Exatamente.
0: Tá certo. Muito legal. Prazer muito grande aqui da Verdinha receber vocês, tá, meninas, para falar um pouquinho desse evento. Gostaria que vocês reforçassem, então, o convite para a galera de casa que está nos acompanhando. Cálida, vamos falar um pouquinho também? Ela tá ajudando. Ela que é responsável pelas meninas aqui. Ela tá dizendo que se der algum problema, é culpa dela, tá? Mas não tem. Ela leva ali acirrado. É tranquilo as meninas para lidar?
4: É tranquilo?
0: Então tá bom. Reforcem o convite, meninas.
1: Então, nossa festa acontece nessa semana. Dos dias 18 a 23 de agosto, nós teremos a nossa festa literária, no dia 21 nossa abertura e no final de semana segue a nossa festa. A entrada é gratuita em Araricá, no Largo das Azaleias.
2: Estão todos convidados para prestigiar então a nossa festa e curtir cada momento que essa festa foi feita para todos e que todos possam curtir, aproveitar, que foi feita com muito carinho para todos, araricense e região.
3: E reforçando, então, o que eu disse antes, no sábado nós teremos o nosso 19º Encontro de Bois Carreiros e no domingo o nosso tradicional Costela Naval.
0: Só deixa eu reforçar o horário dos Bois Carreiros.
3: É às 14 horas.
0: Ok. Então, dar o recado, as meninas vão estar pela cidade de Gramado hoje, divulgando.
1: Sim.
0: E só não aqui, como em várias localidades. Vocês já passaram por muitas localidades e vão passar ainda, divulgando. Já começa agora a terça-feira, gente. Então, aí o show da Evangélica, muito humor para você poder adquirir. Sábado, 8 e noite, gospel. Quinta-feira, aí tem o baile da terceira idade, tem aquele show de rock. Sexta-feira tem Rogério e Magrão e banda. Sábado tem Baitaca e ainda domingão tem Atuais. E Flor da Serra e outra, RC e outras bandas que vão estar abrilhantando esse baita evento. 25ª edição da Festa das Azaleias de Araricá. Muito obrigado, gurias. Obrigado, Carla. Tá bom?
1: Muito obrigada.
0: Ah, e pra sair dele aqui, eu não poderia ser diferente, né? Quem? Vai, Taca. Fundo da Grota, vou deixar aqui. Valeu, gente. Daqui a pouquinho eu tô de volta com mais música e mais som. Vou deixar o Baitaca e os Atuais pra você curtir aqui na Verdinha.

0: Começa agora, Minuto Kazonan.
1: Você já parou para pensar que o outro não precisa ser igual a você? Ele pode pensar diferente, acreditar diferente, fazer escolhas diferentes e enxergar a vida por outro caminho. Isso não faz dele uma pessoa melhor ou pior, faz dele simplesmente diferente. Talvez um dos maiores desafios da convivência seja compreender que não precisamos transformar o outro à nossa imagem. Respeitar a diferença não significa concordar com tudo, significa reconhecer que cada pessoa tem uma história, uma consciência e o direito de fazer suas próprias escolhas. Que possamos aprender a conviver com as diferenças sem transformar aquilo que não entendemos em motivo para rejeitar alguém, porque o mundo não precisa de pessoas iguais, precisa de pessoas capazes de respeitar umas às outras.
0: 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Sessões abertas todas as terças-feiras, com início às 19 horas. 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
8: Pra você que tá ligado comigo na Verdinha, bom dia, segundou, vamos lá pra segunda-feira, não tem moleza não, falando para Rafa Tintas, hora de pintar, escolha qualidade, escolha Rafa Tintas, @RafaTintasOficial é a rede social, Nova Hartz, Campo Bom e Novo Hamburgo tem Rafa Tintas. 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Vamos lá, seguindo por aqui, para você que tá na verdinha, Corsã, a nossa natureza movimenta a vida. 9h33, bom dia para você. Banda Popsu e o palhaço. O palhaço.

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0: Recordando, TJN, matando saudade, retoque de batom. Bom dia pra ti que tá comigo na Verdinha. Deixa eu mandar alô e recado. Esse povo que tá com a gente ligado aqui na Verdinha, hein? Tá em casa, tá no trabalho, tá mandando aquele alô, todo especial. Obrigado pela tua sintonia. Você manda aquela tua participação, 54999-270-979. Você pode participar comigo por aqui, tá? Manda aquele alôzão todo esperto com a gente na Verdinha. 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
3: 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Bom dia para ti que está ligado aqui na Verdinha com a gente. Manda aquele alô, aquele recado, vem. Vamos lá para você que tá ligadinho, mandando alô e recado. Seja bem-vindo a esta segunda-feira, hein? Ah, segundona. Vamos lá, chegando naquela... naquele pique do repique pra gente, já pensando no almoço, né? 15 pras 10 agora, vamos pensar no almoço, vamos pensar na boia. Vamos lá, dá pra dar aquela paradinha pra tomar um cafezinho, comer uma bolachinha, comer um pãozinho aí. Vamos lá, tem mais duas horas pra seguir antes do almoço aí, ó. Já tem gente me mandando foto de comida aqui de manhã, rapaz. Só pra atiçar os lombrigas. Sacanagem, hein? Isso não vale. Se não brinco mais. Marvado, uma barbaridade. 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Vamos lá, para seguir a programação tem o grupo Nosso Balanço, a música Fala. Bora ouvir.

0: Aí o som do Tia Garotos partindo rumo à fronteira. Oscar Miller tá com a gente, o Guia Teteu. Obrigado pela companhia, sempre ligado na Verdinha. Quem mais? Turma lá de Nova Harta, comunidade evangélica. Forte abraço, obrigado pela companhia de vocês. Oscar Miller também. A Glacida, o Pian, igrejinha, aquele abração. A Leila Zakov tá comigo por aqui, mandando aquele alô, tô desperta também. Meu amigo Davi, turma de igrejinha, ele é Rose, abração. O Ederson Benete também, Oliveira Júnior, aquele abraço. Quem mais tá por aqui? Minha amiga Luciana, o chefe Cid, Cidmar Dias, aquele abraço, obrigado pelo alô também, sempre grudado com a gente. Alô. Meu amigo Morceguinho, forte abraço, grande Douglas, sempre ligado com a gente também. Vamos lá pra galera que tá comigo por aqui na Verdinha, deixa eu trazer aqui, Thiago, Lojas Quero, Quero de Gramado, bom dia, Thiago.
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0: Bora matar a saudade, Flor da Serra.
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1: É você ligado comigo aqui na Verdes Campos. E a rádio que eu sempre quis. Muito bom dia pra você em casa, no trabalho ou fazendo nada de férias também. Seja bem-vindo. Fazendo nada nunca, sempre tem alguma coisa pra fazer. E quando tu não tem a tua esposa ou teu marido, dá um jeito de colocar tu fazer, né? É sempre assim. O único jeito de não fazer nada é quando tu tá com dor. Ah, e aí não adianta, porque aí dolorido e tu não faz nada mesmo. Vamos resolver esse problema para poder dar conta de fazer tudo segunda-feira, essa semana. Sol lindo e maravilhoso até quarta. Depois aí, quinta-feira, teremos um pouquinho de chuva. E aí, final de semana, cai, despenca a temperatura. Ou seja, até quarta-feira, Carlinha, bom dia. Podemos chegar até 30 graus, Carla. E depois vai despencar, ó. Tchum, vai cair menos da metade. Então, tu já sabe, né? Calorão, todo mundo se empolga. E depois vem o frio, todo mundo se recolhe. Dor. Vamos ajudar?
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0: 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Jefferson, manda um beijo pra Cristiane. Cristiane, de Igrejinha, ligou, falou comigo na sexta-feira. Cris, beijo, ela comprou a pomada pro pai dela, né, Cris? Beijão pra Cris, que falou comigo na sexta-feira. E deixa eu mandar um beijo pro Eduardo, que falou comigo no sábado. Sábado eu conversei com o Cícero, e o Eduardo também falou comigo no sábado, comprou a pomada Livita. Um beijão pro Eduardo, que também tá nos ouvindo. O Eduardo, ele é de Parobé. Beijão pro Eduardo, que tá nos ouvindo. 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
1: Certo, valeu, Carlinha. Abraço pra você, ótima semana.
0: Abraço, ótima semana a todos. Tchau, tchau.

0: Matando Saudade, na voz do Flávio Dalcin, terceira dimensão, anos 90, hein? Me mande a amarela. É, mas a história ainda funciona, hein? É a mesma. Minha amiga Diva, sempre ligada com a gente, aquele abraço, obrigado pela companhia. Cristina, oi Cris, abraço pra você. Sol lindo e maravilhoso, com um pouquinho de vento. Abraço, turma lá da praia, nos ouvindo. Silvinho Kirsch mandou aquele alô, todo esperto. Bora ouvir o áudio do Silvinho por aqui.
1: Bom dia, eu gostaria de escutar uma música do...
0: Qual é a música?
1: Corpo e Alma aí, pode ser do Corpo e Alma. Qualquer uma aí do Corpo e Alma.
0: Vamos trazer uma, qualquer uma.
1: Meu amigo Feta.
0: Valeu, Silvinho. Abraço pra você. Noemi Ramos também tá por aqui mandando aquele bom dia. Quem mais? Pessoal da comunidade evangélica de Nova Hearts, minha amiga Sheila. Abraço pra você. Quem mais tá por aqui mandando alô? Grande Oliveira Júnior.
2: Grande Câmara, bom dia para ti, meu irmão. Bom dia para todos os ouvintes da Verdinha. Por aqui, Oliveira Júnior, direto de Esteio. Na audiência, hein? Forte abraço, ótima semana.
0: Abraço, Oliveira. Lá em Esteio, ligadinho com a Verdinha. O Ederson Benito, sempre com a gente também. Obrigado pela companhia. É, tá falando aqui o Wagner Schneider, vocalista do Corpo e Alma, que deixou a banda. Vai fazer falta, né? É, eu conheço o Wagner há muitos, muitos anos, na época ainda lá, quando ele tinha desistido da música. Estamos falando lá de 2012, 2013. E ele voltou, passou por outras bandas e aí chegou ao ápice do sucesso junto ao Corpo e Alma. Vamos ver o que, essa nova história junto ao Wagner vai surgir para nós, viu, Ederson? Quem sabe vem coisa boa por aí. Vamos aguardar. Tá certo? Enquanto isso, o menino que tá lá com ele, lá que substituiu no Corpo e Alma, tá arrasando, hein? O cara tá fazendo um baita de um trabalho, eu vou dizer assim, ó, acho que o nível vai se equilibrar aí, viu, em pouco tempo. É claro, ainda é novidade, o pessoal tá se acostumando, mas o guri é bom.

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2: Você já terminou o dia com a sensação de que suas pernas estão pesadas, o sapato apertado, a barriga parece muito maior do que pela manhã? Essa é uma das dúvidas que eu mais ouço no consultório. Afinal, por que a gente incha tanto? A primeira coisa que você precisa saber é que o inchaço não é uma doença. Ele é um sinal de que alguma coisa pode não estar funcionando bem no seu organismo. Em muitos casos, ele está relacionado ao excesso de sal, ao consumo frequente de alimentos ultraprocessados, à baixa ingestão de água, ao sedentarismo, ou até por você passar muitas horas sentados ou muitas horas em pé. Mas ele também pode estar relacionado a alterações hormonais, a problemas na sua circulação, nos seus rins, no seu coração, no fígado. Por isso, quando o inchaço aparece de forma intensa ou persistente e vem acompanhado de falta de ar, de dor, de cansaço excessivo, ele precisa ser investigado. E atenção, muitas pessoas recorrem aos chás diuréticos. Os chás diuréticos ajudam e muito para liberar o líquido que está retido, mas eles não podem resolver a causa. O primeiro passo é cuidar da alimentação, reduzir ultraprocessados, controlar o consumo do sal, beber água ao longo do dia, manter o corpo em movimento. O seu corpo não entende promessas, ele entende escolhas, lembre? Eu sou Leila Alves, nutricionista, e estarei com você nos próximos dias, trazendo mais informações para ajudar você a cuidar da sua saúde. Até lá!
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Vamos lá, de volta por aqui na Verdinha. 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Vamos lá para ti que tá ligado comigo aqui na Verdinha, Sandro Coelho, Gota d'Água, 10h38. Temperatura já subiu 25 graus.

0: Sonzeira do Grupo Carisma.
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0: Bora com mais música pra você curtir com a gente. Alemão do Forró e a Saudade.

0: De Paulo e Paulindo, matando saudade por aqui. Já tem alguém no seu lugar? Boa essa música aqui, né? Outro alguém no seu lugar. Tem vários nomes nessa aqui, por exemplo, do De Paulo e Paulindo, Ela Me Ligou. Essa música aí foi gravada já por muito mais de 20 artistas diferentes. Inclusive, até eu vi o Seu Pause no Corpo e Alma gravando essa música também. 11:04, bom dia pra você. Em forma de cachaca, óbvio, em forma de cachaca, aquele bailão assim. Temperatura subiu, gente. Já tá marcando entre 27 e 28. É, podemos beirar aí até os 30 graus hoje. Tá marcando hoje e amanhã. Final da quarta-feira, já pra quinta-feira, deve chover e despenca a temperatura pela metade. É mais ou menos o que diz a nossa previsão do tempo, né? Ultimamente não anda acertando é nada. Luiz Reichert tá por aqui mandando alô. Minha amiga Delcia Altenhofen, aquele abraço. Oi, Paty, querida. Obrigado pela companhia. Paty Schneider, de Igrejinha, tá sempre com a gente. Vamos campear essa música aí, oferecendo por tio Noé Vargas, de Porto Alegre. Quem mais tá por aqui? Minha a Margarida, essa mulher é uma flor. Tá ligada comigo que eu vi o JM, uma valsa, não sei o nome. Vou campear a valsa, não sei o nome, vou botar aqui pro Fábio, toda a turma da empresa. Deixa eu mandar um alô, toda a turma dos ateliêres. Meu amigo Fernandão, encontrei final de semana, tava com a gente lá na Fenon. Idiomas, ele disse que tinha umas fofocas pra falar das meninas do ateliê. Ai, ai, ai, ui, ui, será que eu conto, gurias, ou não? As gurias que estão ouvindo no ateliê. Será que eu conto a fofoca que ele contou aqui pra mim ou não? Acho que não, né? Não, vou ser fofoqueiro demais. Ou você, será que vocês deixam contar? Ele me contou cada coisa que essas meninas aprontam no ateliê. Guria do céu, se eu fosse vocês, não falava mais nada perto dele, tá? O bicho tá aqui, tá? Tá captando e pegando tudo. Abraço, povo querido. Ligado com a gente, toda a turma de todos os ateliêres, né? Que nos escutam, Igrejinha, Parobé, Nova Hartz, Araricá, Taquara, Três Coroas e Serra Gaúcha. Forte abraço, toda essa turma dos ateliêres aí sempre nos ouvindo. Diz que tem gente que quando vem uns alôs e uns recados especial, para pro ouvido, para tudo que eu quero ouvir o recadinho. Tá certo.
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2: Gramado realizou uma oficina de ideação com alunos da Escola Caíque dentro da Maratona de Inovação e Tecnologia Estudantil. A atividade reuniu as secretarias de Inovação, Educação e Turismo e apresentou aos estudantes as ferramentas de gestão de projetos e metodologias ágeis. A proposta é transformar ideias dos jovens em soluções sustentáveis e tecnológicas para o município. Parobé inaugura nesta segunda-feira, dia 17, o novo Centro Municipal de Fisioterapia. A cerimônia será às 5 da tarde na Avenida João Mosman Filho, número 209, no centro, onde funcionava o SEMAC. O espaço tem mais de 250 metros quadrados, 6 salas e uma área para exercícios terapêuticos. A estrutura terá 7 fisioterapeutas e capacidade para cerca de 2.800 atendimentos por mês. Saiba mais em radioverdescampusfm.com, da redação Anderson Dilkin.
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8: Eu sou o Câmara, o Jefferson, fazendo companhia pra você. Nós vamos juntos até o meio-dia aqui na Verdinha, a rádio que eu sempre quis. Bom dia!
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8: 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Muito bom. 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Bora com o Bandelite, Ronaldo Caldas e Sorriso Lindo? É o tapete no lugar.

0: Que pupurri de chamamé, hein? Chegou da vontade de dançar agora. Abraço, meu amigo Robson Fraga, em São Leopoldo, ligado com a gente por aqui, que ouviu uma... Como é que é? Qualquer uma do aniversário antes do dia. Zezé de Camargo, Mirosmar, mas que tal? Forte abraço, vamos trazer uma do Mirosmar aqui então pra ti. Noeli de Canela também tá por aqui, Maragostino mandando um alô. Adelmi Silva de Sapiranga, oi Adelmi querida, abraço pra você. Quem mais? Vilmar Três Coroas, abração. Vanderlé Soares também tá por aqui mandando aquele alô, todo espertio. Oi Cris, beijo pra ti também, tá ligada na verdinha sempre, sempre. 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
0: Na Verdinha, 11:27.
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Seguindo por aqui, para você que tá ligado em 97.9, muito bom dia, ótima segunda-feira, um bom início de semana. 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

0: Você ligado comigo aqui na Verdinha, bom dia, obrigado pela tua sintonia. Brasil de Bombacha, os tiranos, meu amigo Ângelo, velho, um abraço pra ti, turma de São Francisco de Paula e toda a turma aí dos tiranos, em grandes músicos. 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
2: Ah, vamos de volta por aqui para você que está comigo na Verdinha, sempre conectado, ligado com a gente. Seja bem-vindo, hein? 11 horas mais 51 minutos, a gente segue por aqui. Eu sou o Câmara e tô aqui desde 8h30, semana inteira, fazendo companhia para tu. 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
2: Musical JM, música que eu tô devendo. É triste amar você.

Muito bem, meio-dia e dois, é a hora de dar tchau, pegar a mula, pegar a faixa, como diria, isso mesmo. Tô ficando por aqui, na sequência tem Abimael Rodrigues, na segundona por aqui com informação e notícia e nosso Mistura Boa. Muito obrigado pela tua audiência, hein, você em casa, você no trabalho, você curtindo com a gente a Verdinha. Verdes Campos é a rádio que eu sempre quis, que você também, todo mundo. Por aqui, manhã de manhã, 8:30 da manhã, tamo de volta. Saideira, Grupo Matizes, Baile de Fronteira, pedido do meu amigo Carlos, também tem o Corpo e Alma, a menina Marisa.

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1: Verdes Campos, meio-dia e 9 minutos.
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Maravilha, meio-dia e 14 minutos, tá começando Mistura Boa pra você por aqui nesta segunda-feira, dia 17 de agosto de 2026. Eu sou Abimael e te faço companhia até as 14 horas por aqui com muita música boa, as últimas informações pra você ficar atualizado e também com a tua participação pra você interagir com a gente pelo nosso WhatsApp 54999-270-979, é o WhatsApp da Verdinha pra você interagir comigo, começar bem a tua semana. Diz a lenda que quem participa aqui na Verdes Campos se dá bem a semana inteira. Tudo dá certo para quem participa com a gente por aqui. 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

0: 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E vamos começar o nosso Mistura Boa por aqui com música boa. Tem muita informação importante para você para trazer por aqui. Tem informação aqui importante que eu estava acompanhando aqui da nossa redação. A RGE vai alterar o sistema de fatura para todo mundo que foi impactado com essa alta na energia elétrica. Tem uma boa notícia para você, não sei se é boa, hein? Já trago já essa informação para você ficar atualizado por aqui. Preste atenção, você que teve a conta de luz com valor altíssimo neste último mês, se surpreendeu com a conta de luz, tem uma informação para você importante, você que é da RGE CPFL.
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Banda Destaque Nacional, melhor a gente terminar por aqui. Teve Henrique Juliano, até a próxima vida também, meio-dia e 23 minutos nesta segunda-feira, chegando com informações para você agora. RGE altera sistema e fatura será parcelada em 6 vezes para mais de 700 mil clientes. Vamos entender como é que vai ficar a conta de luz? A atualização feita pela concessionária afetou 23% dos consumidores atendidos. O valor de agosto será dividido automaticamente entre outubro de 2026 e março de 2027, sem cobrança de juros ou multa. Uma atualização no sistema da RGE alterou a data de faturamento de 740 mil clientes, o que representa 23% dos consumidores atendidos pela concessionária. Devido a regras regulamentórias que impedem a cobrança de 2 faturas com vencimento no mesmo mês, a conta de agosto não será enviada a este grupo. O valor será parcelado automaticamente em 6 vezes, sem juros, entre outubro de 2026 e março de 2027. A mudança ocorreu após uma migração de plataformas de atendimento e faturamento realizada no mês passado. O gerente de serviços da CPFL RGE, Fábio Calvo, explica o motivo da alteração no calendário. Essa migração, atualização de sistemas que foi feita para dar mais conforto e agilidade no atendimento para os nossos clientes, fez com que nós tivéssemos que deslocar a data prevista do faturamento de alguns dos clientes para uma nova data de faturamento, diz o Flávio Calvo, gerente de serviços comerciais da CPFL. A empresa optou pela suspensão temporária da cobrança. A regulação exige o parcelamento em pelo menos 2 vezes em casos semelhantes, mas a concessionária decidiu estender o prazo. Nós preferimos parcelar em mais vezes porque entendemos que, na média, isso impacta menos o cliente na sua organização orçamentária mensal e dilui melhor essa conta de agosto, afirma Fábio. Vai funcionar assim. O cronograma para 700 mil clientes afetados ficou estabelecido da seguinte forma. Em julho de 2026, o cliente recebeu a conta normalmente, aquela altíssima, por sinal, com vencimento para agosto. Em agosto, o cliente não vai receber fatura. Já em setembro, o faturamento volta ao normal e a conta do mês é enviada. Em outubro de 2026 a março de 2027, as contas vão ter o valor do mês vigente acrescido das 6 parcelas referentes ao mês de agosto que não veio cobrança. A cobrança extra aparecerá descrita em uma linha específica na própria fatura. Olha, não, eu não sei vocês, hein, mas algo de errado não está certo por aqui. Por quê? Olha só, vamos com os fatos por aqui. Houve uma mudança numa plataforma de faturamento da RGE CPFL. Neste mesmo mês, houve um aumento de, se não me engano, 15% nas contas de luz. Neste mesmo mês, houve um aumento significativo nas contas de luz de milhares de pessoas, que variam 3 vezes mais do que o valor que normalmente pagava. Segundo a RGE, está tudo certo. É você que está gastando mais luz aí na sua casa. E aí? Aí, devido a milhares de reclamações de milhares de consumidores da RGE, resolveram fazer esta... O que eu vou dizer, né? Esta mudança no faturamento em não cobrar o mês de agosto no mês de agosto e pegar o valor e acrescentar parcelado em 6 parcelas de outubro a março de 2027. E aí, o que você acha sobre essa situação? Você acha legal pegar sua fatura do mês de agosto? Sem perguntar, né? Não vai ser possível pagar ela antecipado. Também, segundo aqui a informação, tu não pode ir lá e pagar a fatura do mês de agosto ou antecipar as parcelas. Tu é obrigado a fazer esse parcelamento em 6 vezes acrescido na sua conta dos próximos meses. Por exemplo, se a tua fatura deu R$1.000, você vai ter este valor parcelado em 6 vezes nas suas próximas contas do mês de outubro a março. Vai ter R$166. Se a tua fatura, por exemplo, deu R$1.000, você vai ter R$166 em 6 vezes nas próximas faturas. Não sei se é um bom negócio, para algumas pessoas podem ser, mas eles
generalizaram aqui a coisa. Mais informação, a polícia investiga a morte de uma criança de 4 anos em Porto Alegre após agressões. Menina foi levada à UPA pela tia. Vítima deu entrada na unidade de saúde durante a madrugada desta segunda-feira. A brigada militar foi acionada e o caso será investigado pelo Departamento Estadual de Proteção a Grupos Vulneráveis da Polícia Civil. Esta criança de 4 anos morreu na unidade de pronto atendimento da UPA do bairro Bom Jesus, na zona leste de Porto Alegre, na madrugada desta segunda-feira. Após dar entrada no local com marcas de agressões, a equipe médica acionou a polícia, que irá apurar as causas da morte. Samile Valentina Borba Ramiro foi levada à unidade de saúde por uma tia. A brigada militar conduziu a mulher até a delegacia de polícia civil. Ela foi liberada por decisão do delegado plantonista. E segundo testemunhas, o companheiro da tia da criança também esteve na UPA, mas foi embora em seguida. Informações preliminares indicam que a vítima não morava com os pais. O corpo passará por perícia para determinar a causa da morte. A investigação do caso foi encaminhada ao Departamento Estadual de Proteção a Grupos Vulneráveis da Polícia Civil. Barbaridade, né? 4 anos essa criança. Mais um caso no Rio Grande do Sul de uma criança que foi espancada até a morte, provavelmente. Vamos com música, já eu trago mais informações e também estou esperando o teu recado, a tua participação aqui pelo nosso WhatsApp. Vem pra cá interagir e também opinar. Estou...

0: Maravilha, rainha musical, pai de menina por aqui, meio-dia e 33 minutos. Este é o Mistura Boa pra você aqui na Verdes Campos, a rádio que eu sempre quis. Quem tá com a gente por aqui? Terezinha, minha amiga. Boa tarde, Terezinha. Já tomou teu chimarrãozinho?
1: Bom dia, meu amigo Mibael, tudo bem?
0: Tudo.
1: Essa é a Terezinha, amiga de sempre. Sempre tô na escuta do programa. Fui trabalhar e voltei agora, né? Tem que ir lá fazer uma faxina pra minha guria. Opa. Ontem fui na festa, pensei uma festa muito boa. Meu Deus, um churrasco que é de tirar o chapéu.
0: Que maravilha, lá que fome.
1: Lá onde que caiu a igreja, lá acho que nas Pedras Brancas.
0: Mas que coisa tava boa.
1: Muito bom. E ontem tava calorzinho, né?
0: Ontem tava bom, né? Hoje também tá ótimo.
1: Cervejinha rolando, tava muito bom.
0: Um arrasta-pé.
1: Manda abraço pra quem está no programa, pra você e da rádio. Que tenha uma ótima tarde e uma semana abençoada por nós todos, tá? Fique
0: maravilha,
1: com Deus.
0: Maravilha, uma ótima semana pra você, Terezinha. Também obrigado pela companhia, sempre ligada com a gente, sempre participando com a gente por aqui. Bom demais, ontem tava o dia, tava ótimo. Ontem eu tirei o dia pra lavar as calçadas, pra ficar por casa. Deixa eu ver quem mais tá com a gente por aqui. Travou aqui de tanta mensagem, chegou a travar aqui o negócio, mas peraí, já destravou. A Luciana de Igrejinha tá ligada com a gente por aqui, mandando aquele alôzão pra toda a turma ligada no trabalho. Maravilha, obrigado pela companhia. O Valdir também tá por aqui, ligado com a gente, curtindo a Verdes Campos, pediu Rainha Musical, a gente já curtiu. O Alexandre também tá por aqui curtindo a gente em Três Coroas, grande abraço pra você, tá participando das promoções também. O Valdir, o outro Valdir, porque hoje é o dia dos Valdir, maravilha, ligado com a gente em Gramado. Maurício também tá por aqui ligado com a gente, participando, a turma ligada com a gente, não mandou o bairro, no Moreira, maravilha, turma no Moreira em Gramado, obrigado pela companhia. José Altamiro também tá por aqui ligado com a gente em Canela, Letícia ligada com a gente em Três Coroas, essa turma bacana interagindo com a gente por aqui, que gente boa demais. Andréia também tá por aqui curtindo a gente em Porto Alegre. O Silvio também tá por aqui, a turma em Novo Hamburgo. Falando em Novo Hamburgo, daqui a pouquinho a gente tem informações sobre o Vale dos Sinos também.
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5: E o café? Ele aumenta a pressão? Bom, aí depende. O café contém cafeína, que é uma substância que pode provocar um aumento temporário da sua pressão arterial, principalmente se você não tem o hábito de consumir café regularmente. E esse efeito costuma durar entre 30 minutos até 2 horas. Mas eu tenho uma boa notícia. Para a maioria das pessoas que toma seu café diariamente, o organismo desenvolve uma adaptação. Isso significa que um consumo moderado de 2 a 4 xícaras por dia geralmente não está associado ao aumento permanente da sua pressão arterial. O grande problema aqui não costuma ser o café, não. Muitas vezes é o excesso de açúcar, o cigarro, o sedentarismo, o estresse, o excesso do sal e o sobrepeso, que tem um impacto muito maior sobre a nossa hipertensão. Se você já tem uma pressão alta, não precisa eliminar o café por conta própria, não. O ideal é observar o seu organismo e como ele reage em relação ao café. Medir a sua pressão regularmente, conversar com um profissional de saúde para receber orientações individualizadas. Então, aqui fica a minha dica. O café, quando consumido com moderação, dificilmente é o vilão da pressão alta. O verdadeiro segredo aqui está no equilíbrio dos hábitos de vida. Eu sou Leila Alves, nutricionista, e este foi mais um Minuto de Saúde. Até o nosso próximo encontro. Ah, e não esqueça, o seu corpo não entende promessas, ele entende escolhas.
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0: 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Tá todo mundo ligado por aqui e o Mistura Boa traz informação, música boa e você fica bem informado por aqui e também participa junto com a gente num oferecimento de ASG Proteção Veicular no mercado desde 2018, protegendo motoristas com transparência, assistência 24 horas e aquele atendimento próximo que faz a diferença na hora do aperto. 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E você é sempre de casa por aqui, participando pelo nosso WhatsApp, manda teu alôzinho, segue a gente lá nas redes sociais, baixa o aplicativo da Verdes Campos no seu celular também, ou acesse radioverdescamposfm.com.
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2: Eu tô sabendo de uma exposição que vai ter na cidade do lado, na cidade do lado. 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

Brilhação, brigue comigo, mas não vá. Teve Breno e Matheus, virava cowboy por aqui, faltando 12 minutos para uma hora da tarde, chegando com informações para você no Mistura Boa, agora. Onda de calor e chances de granizo. Semana começa com previsão de chuva para o estado do Rio Grande do Sul. Instabilidade atinge principalmente oeste, campanha, centro-sul e costa doce, enquanto o calor pode levar as temperaturas até 34 graus em parte do nosso estado. A semana começou com previsão de instabilidade no Rio Grande do Sul, segundo a Climatempo Meteorologia. Uma onda de calor que deve durar até quinta-feira pode levar os termômetros até 34 graus no noroeste e oeste do estado. Cidades no noroeste e oeste podem registrar essas marcas de 32 e 34 graus nos próximos dias. No domingo, as mínimas ficaram entre 12 e 21 graus e as máximas entre 16 e 33 graus. E hoje, a frente fria seguirá avançando pelo território gaúcho e manterá a instabilidade. No oeste, campanha e sul seguem as condições para temporais isolados com chances de queda de granizo e rajadas de vento. Homem é preso com cabo de guarda-chuva, faca e garrafa de vidro após matar aves em praça no litoral norte. O suspeito do crime foi detido pela Guarda Municipal de Tramandaí no sábado. Ele alegou que os animais estariam tentando atacá-lo. Um homem foi preso em Tramandaí, no litoral norte do Rio Grande do Sul, suspeito de matar aves quero-quero em uma praça no bairro São José. O caso ocorreu no sábado, segundo a Guarda Municipal. Ainda segundo, o suspeito não teve o nome divulgado, teria admitido aos agentes que matou as aves porque elas estariam tentando atacá-lo, e afirmou que pretendia matar outros animais. Com ele foram apreendidos um cabo de guarda-chuva, que teria sido usado para atacar as aves, uma faca e uma garrafa de vidro quebrada. Conforme a corporação, o homem resistiu inicialmente à abordagem, motivo pelo qual foi necessário o uso de algemas. Ele foi levado para atendimento médico e em seguida encaminhado à delegacia de polícia de Tramandaí, onde permaneceu preso.

0: E foi dada a largada para as campanhas políticas. Neste domingo, primeiro dia da corrida ao Palácio Piratini, os candidatos deram largada na busca por votos com várias agendas por todo o estado. Já está começando aí as campanhas políticas, a gente já vê pelas redes sociais, onde já foi dada a largada neste momento aí que a gente vai eleger aí deputado, senador, governador e presidente no mês de outubro. E as Casas Bahia demite 3 mil funcionários e fecha quase 300 lojas somente no mês de agosto. Medidas fazem parte do plano de reestruturação apresentado no pedido de recuperação judicial para reduzir custos e enfrentar uma crise financeira. O grupo Casas Bahia demitiu cerca de 3 mil funcionários e fechou quase 300 lojas em agosto deste ano, segundo a pedido de recuperação judicial apresentado à Justiça de São Paulo. Muito bem, faltando 8 minutos para 1 hora da tarde, a gente traz música boa, já mando aquele alôzinho especial para você que tá ligado com a gente por aqui.
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0: Que maravilha, os atuais por aqui, Rio Azul, cantando pra gente, e a turma ligada aqui no nosso WhatsApp. O Vilmar de Três Coroas, Peixaria Tropical, quero participar, ligado com a gente por aqui também. Grande abraço pra você, obrigado pela mensagem, pelo recado. Quem também tá por aqui é o Cristiano, participando com a gente, uma ótima tarde pra você. O Alexandre também tá ligado com a gente por aqui em Três Coroas, a turma no Vale do Paranhana, o Fábio por aqui ligado a gente, com a gente em Caxias do Sul. A Tatiana também tá por aqui, curtindo a Verdes Campos, participando das nossas promoções. Maravilha, obrigado pela companhia, no Mandou a Cidade. A Marlise também tá por aqui, tá participando da promoção Deu Bolo, maravilha. A Letícia também tá por aqui, ligada com a gente em Taquara. O Celson ligado com a gente por aqui também, de Taquara. Grande abraço para você. E a turma em São Francisco de Paula, é o Alisson ligado com a gente por aqui, pedindo música. A gente curtiu por aqui os atuais, a pedido dele. Quem também tá com a gente por aqui é a Dani de Parobé, obrigado pela companhia, uma ótima tarde para toda essa turma ligada. E tá faltando o teu recado, para você que não participou, vem para cá interagir junto com a gente no Mistura Boa.
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0: Verdes Campos, faltando 4 para 1.
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0: Maravilha, 1h02 por aqui, mistura boa até as 2h com música e informação para você que tá ligado com a gente. 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E tá rolando a 25ª Festa das Azaleias de Araricá. Vai rolar a partir de amanhã, de 18 a 23 de agosto. Araricá recebe, celebra uma grande festa com música, cultura, tradição e muita diversão para toda a família. Shows e bailes, encontros de bois carreiros e grande desfile, noite gospel e missa crioula, baile da terceira idade, grandes atrações como Baitaca, Sandro Coelho, Rogério Magrão e banda, banda Barbarella, Os Atuais e muito mais. 25ª Festa das Azaleias, celebrando a cultura, as tradições e a alegria de Araricá. E é claro, não podia faltar Verdes Campos, presente fazendo toda a cobertura desta grande festa para você, ouvinte da Verdinha. E a Corsã tá com a gente por aqui também. Nossa natureza movimenta a vida. Corsã.
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0: E o Corpo e Alma canta pra gente com Bruno e Marrone, hoje às 10. E já tem mais informação para você.

0: Marília Mendonça cantando pra gente De Quem é a Culpa por aqui no Mistura Boa. Teve Corpo e Alma e Bruno Barrone hoje às 10. E agora 1h10. Quem canta pra gente, quem canta, quem fala as últimas informações sobre o Vale dos Sinos é meu amigo Anderson Dilkin. Boa tarde, Anderson.
1: Boa tarde, Abimael. Boa tarde, ouvintes. Está acontecendo em Novo Hamburgo o velório de João Vitor Petri, de 19 anos, que morreu em um acidente na RS-239 em Parobé na madrugada de domingo. A despedida acontece até às 4 da tarde no cemitério Memorial Krause, no bairro Canudos. O sepultamento será no cemitério municipal, no bairro Operário. Estudante de técnico em mecatrônica no IFSUL de Novo Hamburgo, João Vitor foi homenageado pela instituição, que decretou luto e suspendeu as aulas da modalidade subsequente nesta segunda-feira. E acontece em São Leopoldo o velório de Ronaldo Ribas, ex-prefeito e ex-vice-prefeito da cidade. O velório ocorre até às 4 da tarde, no crematório e cemitério ecumênico Cristo Rei. Ribas morreu ontem aos 83 anos. A

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1: Verdes Campos, 1h15.
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0: Maravilha, 1h19 por aqui, mistura boa pra você com música, informação, a tua participação por aqui, a turma sempre ligada com a gente por aqui, um grande abraço pro Catelã, a turma do transporte escolar ligada com a gente por aqui, uma ótima tarde pra vocês, uma excelente semana, o Isaías também tá ligado com a gente por aqui em Nova Petrópolis, grande abraço querido. 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Vamos por aqui, seguindo com mais música, música boa pra você. Já já tem mais informações pra você ficar atualizado junto com a gente.
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1 hora e 26 minutos, Ana Castela é que eu não te esqueci, e teve os atuais com Thalita e Elisa, Mississippi, por aqui, pedido de ouvinte que participou pelo nosso WhatsApp. E agora a gente chega com informações para você. Homem morre dentro de quarto de motel em Santa Cruz do Sul. Vítima passou mal durante a madrugada e perícia identificou lesão no nariz. Polícia investiga a causa da morte. De acordo, o homem morreu no interior do quarto de um motel na madrugada de domingo em Santa Cruz do Sul, no Vale do Rio Pardo. A ocorrência mobilizou órgãos de segurança e socorro por volta das 3h30 da manhã, após a acompanhante da vítima solicitar atendimento de emergência. E de acordo com o relato inicial, o casal estava deitado quando o homem sofreu um mal súbito e perdeu a consciência. Ao notar que o companheiro não respondia a estímulos, a mulher acionou socorro imediato.

Homem assassinado a tiros em bar de Agudo e suspeito é preso em charqueadas após roubar um táxi. Vítima de 36 anos chegou a ser socorrida, mas não resistiu aos ferimentos. Autor do crime foi interceptado na região metropolitana, acompanhado de duas mulheres. A Polícia Civil investiga o assassinato de Davis Denilson Dávila, de 36 anos, ocorrido na tarde de sábado no interior de um bar localizado na Rua das Acácias, no bairro Caiçara, em Agudo, na região central do estado. O crime ocorreu por volta das 4 horas da tarde. Segundo investigações preliminares, o criminoso chegou ao estabelecimento perguntando pela vítima e pediu uma bebida para disfarçar a ação. No momento em que Dávila se afastou para buscar um pedido, ele foi surpreendido e atingido por diversos disparos de arma de fogo. O autor dos disparos fugiu a pé. Logo após o ataque, a vítima recebeu os primeiros socorros de uma equipe do Serviço de Atendimento Móvel de Urgência, o SAMU, e foi levado ao hospital de Agudo, mas não resistiu à gravidade das lesões e teve óbito confirmado às 5h45 da tarde. E durante a fuga, o suspeito rendeu um taxista no município vizinho de Paraíso do Sul, roubou o veículo e seguiu em direção à região metropolitana de Porto Alegre. Ainda na noite de sábado, o automóvel foi localizado e interceptado no município de Charqueadas por uma força-tarefa integrada pela Brigada Militar, pelo Comando Rodoviário e pela Polícia Rodoviária Federal. O homem foi preso em flagrante no local, onde também estavam duas mulheres que o acompanhavam no carro, sendo uma delas menor de idade. Mulher encontrada morta, presa a pilar de uma ponte, vítima de 54 anos, havia sido dada como desaparecida pela família. Polícia Civil investiga as circunstâncias da morte. A polícia investiga a morte de Adriana Nunes Marins, de 54 anos, encontrada na noite de sábado nas águas do rio Soturno, em Nova Palma, na região central do estado. O corpo da vítima foi localizado boiando e preso a um dos pilares da ponte que conecta os municípios de Nova Palma e Ivorá. O desaparecimento de Adriana havia sido alertado previamente por seu filho. Por volta das 8 horas da noite, ele localizou uma mochila pertencente à mãe, abandonada às margens do rio, contendo um casaco e um óculos da vítima. Bateria de uma moto elétrica pega fogo e explode dentro de uma residência em Passo Fundo. As chamas atingiram o quarto e queimaram um colchão no bairro Lucas Araújo. O Corpo de Bombeiros controlou o incidente sem registro de feridos. Um princípio de incêndio mobilizou o Corpo de Bombeiros na noite de sábado em uma casa na rua São Vicente de Paula, no bairro Lucas Araújo, em Passo Fundo. O incidente começou após a bateria de uma moto elétrica entrar em combustão espontânea e explodir no interior do dormitório. O equipamento havia sido recarregado durante o turno da tarde e permanecia apoiado sobre uma mesa quando começou a expelir chamas. Carro bate em poste, pega fogo em Bagé, motorista morre e passageira é resgatada por pedestres. Acidente ocorreu na Avenida Santa Tecla durante a madrugada. O ocupante sobreviveu após populares quebrarem o vidro do veículo para retirarem das chamas. Um grave acidente de trânsito resultou na morte de uma mulher de 44 anos e deixou outra ferida na madrugada deste domingo, na Avenida Santa Tecla, na altura do bairro Getúlio Vargas, em Bagé, na região da Campanha. A colisão contra um poste de iluminação pública ocorreu por volta das 3h20 da manhã e foi seguida de um incêndio. A condutora do automóvel, um Citroën C3, identificada como Mari Dayana Barreto Rodrigues, não resistiu ao impacto e faleceu ainda no local. Já a passageira, de 49 anos, foi resgatada por pessoas que passavam pela via, que agiram rapidamente ao notar o início do fogo, utilizando uma pedra para estilhaçar o vidro da janela e retirá-la do interior do carro antes que as chamas consumissem a cabine. 1 hora e 32 minutos, este é o Mistura Boa para você com música e informação aqui na Verdes Campos, contando com o teu recado, também a tua participação é sempre muito bem-vinda aqui pelo nosso WhatsApp, 54999-270-979.

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Gaúcha, 29 graus nesse momento, sol entre nuvens. Já na região de Taquara, 32 graus, sol entre nuvens. Na Grande Porto Alegre, nesse momento, a temperatura é de 27 graus e também sol entre nuvens. Capão da Canoa hoje tá bom pra praia, né? 19 graus, só que lá tá com o tempo bem coberto, tá, gente? Mas por quê? Porque é pra vir chuva, né? Vamos esperar aí pra ver o que vai acontecer. Mas tá gostoso demais é ficar com você. 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Começando com... o musical JM e a Briguinha.

0: do Neiro. A ação ocorreu em Eldorado do Sul, na região metropolitana de Porto Alegre. Durante a atividade de fiscalização, no início da manhã, os policiais rodoviários federais abordaram uma van emplacada em Lagos dos Três Cantos, no Rio Grande do Sul. Ao realizarem a vistoria no veículo, encontraram 1.579 garrafas de bebidas alcoólicas transportadas sem a documentação exigida para a regular importação da mercadoria. O veículo era conduzido por um homem de 46 anos e, diante da irregularidade constatada, o condutor e a carga e o veículo foram encaminhados à Polícia Judiciária para os procedimentos cabíveis.
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0: 2:21.
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Seguimos com os quatro Gaudérios, quilômetros de saudade.

0: Aí você ouviu Bruno e Marrone, Tchau Amor, na nossa cápsula do tempo, galera. Ajustando, arrumando, devagarinho a gente vai voltando, tá? Então assim, ó, não fiquem tristes que a gente tá tendo aqui umas atualizações de sistema, por isso que saiu agora um pouquinho fora do ar, tá bom? Mas não vai acontecer mais, se Deus quiser vai ficar tudo bem, mas não fiquem brabos comigo, tá bom? O Douglas tá com a gente, ouvindo a gente na sintonia, obrigada. Silvio Kirsch também tá por aqui, a Leila também, daqui a pouquinho eu vou colocar o áudio de vocês no ar, tá, gente? O Joelzinho também, boa tarde, tô aqui trabalhando, né, até a meia-noite por causa do movimento Festival de Cinema, e ele mandou aqui a douradinha, né? Quem quiser ganhar então aí a douradinha, que é 1 quilo de erva dessa erva mate maravilhosa, manda aí a palavra douradinha pra mim. A Yara da Cortivo também tá por aqui, né, Yara? Obrigada aí pelo teu carinho, pela tua participação. Vamos trazendo agora informações direto com ele, o Anderson Dilkin. Se liga aí, galera.
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2: A Secretaria de Saúde de Gramado reforça o alerta para que a população mantenha a vacinação contra o sarampo em dia. A preocupação aumenta com surtos registrados em outras regiões e com intenso fluxo de turistas na cidade. A vacina é gratuita nas unidades de saúde. Quem tiver dúvidas sobre as doses deve procurar a UBS mais próxima com a caderneta de vacinação. As travessias das barragens do Salto e Blanc, em São Francisco de Paula, foram liberadas neste sábado depois de bloqueios preventivos causados pelo alto volume de chuva na Serra Gaúcha. O trânsito está normalizado nos dois locais. A Defesa Civil reforça que a população deve respeitar sinalizações e interdições durante períodos de risco e emergências. O contato é pelo telefone 54991351949. Saiba mais em radioverdescampusfm.com, da redação Anderson Dilkin.
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0: 3 horas.
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11: 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Banda Modelo com Rogério Magrão. Se não tivesse bloqueado...

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0: Mariana Fagundes!
1: Você ouviu aí ela e o Geninho com a participação da Mariana Fagundes, peão todo tatuado aqui na nossa verdinha. Agora sim eu vou conseguir colocar aqui o Silvio para falar com a gente. Oi, Silvio.
2: Boa tarde, Rita Lee. Você tá bem? Melhorou?
1: Graças a Deus.
2: Agora eu tô de volta. O telefone tava estragado, já está consertado, mas não deixei de escutar a verdinha.
1: Tá bom.
2: Quero pedir uma música aí e fica a teu critério oferecer aí pro meu cunhado.

Zé Ronaldo também mandou aqui para ganhar a erva, né? A douradinha. A Lorena também tá aqui. Ritaline, roda a música do Flávio Dalcin. Não tenho dinheiro para curtir. Vou ver se eu tenho essa aqui, tá, Lorena? Um abraço grande para você. Obrigado pelo carinho. Quem canta agora é Garotos de Ouro, Guria do Laço.

0: Sucesso do Passarela, por causa dela aqui na nossa Cápsula do Tempo, na Verdinha 97.9. Quem mais está com a gente? Deixa eu ver onde é que eu parei. Luiz Ribeiro de Gramado, uma ótima semana para você também, querido. Obrigado pelo carinho de todos os dias. A Cristina, que está lá na praia, pedindo aí término recente do JJSV, aqui saindo uma torta de bolacha. Olha só, que coisa mais boa, hein? Vá, Cristina, assim tu me deixa com água na boca. Abração, menina. Obrigada pelo carinho. Quem mais aqui? O nosso querido Jorge Brandi, lá em São Leopoldo, pedindo aí a música da Xalana. Valeu, menino. Daqui a pouco sai na Cápsula do Tempo aqui para te ouvir também, tá bom? Valeu, gente boa. Obrigada pelo carinho. Vai mandando seu alô, vai pedindo seu sucesso, vai participando junto com a Verdinha. E vem notícia por aí. 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
0: E como eu falei de chuva antes, eu vou contar, né, para vocês. A previsão hidrometeorológica para os próximos dias no Rio Grande do Sul foi atualizada nesta segunda-feira. O prognóstico realizado pelo Centro de Monitoramento de Defesa Civil do Estado aponta condições para temporais isolados, chuva volumosa e riscos de cheias em algumas áreas do estado. Hoje estava aparecendo somente mais para perto lá do sul do nosso Rio Grande do Sul. Então, nessa segunda-feira e terça, há risco de chuva intensa e volumosa, especialmente nas áreas da campanha e sul do estado. Também há possibilidade de tempestades isoladas com queda de granizo, que pode ser grande, e rajadas de vento que podem ultrapassar os 90 km por hora nas regiões oeste, campanha, Costa Doce, centro e sul. Como eu falei, é mais da região mais para o sul do nosso estado. Mas esta chuva está vindo, né, em nossa direção e pode chegar aqui nas nossas regiões entre final de terça-feira e início da quarta-feira.

0: Agora, 3 horas e 22 minutos.
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7: Você ainda evita comer ovo, porque acredita que ele aumenta o colesterol? Bom, esse é um dos maiores mitos da nutrição. E hoje a ciência já nos dá uma resposta bem clara sobre isso. Durante muitos anos, o ovo foi sim considerado um vilão por conter colesterol na gema. Mas estudos mais recentes já nos mostram que para a maioria das pessoas, o colesterol presente nos alimentos tem muito menos influência no colesterol do sangue do que nós imaginávamos. O que realmente costuma elevar o colesterol ruim, nosso LDL, é o consumo frequente de alimentos ultraprocessados, das frituras, das gorduras trans, excesso de açúcar, do sedentarismo e o tabagismo. O ovo, por outro lado, é um alimento muito nutritivo. Ele é rico em proteínas de alta qualidade, vitaminas, minerais. Ele é rico em colina, que é um nutriente importante para o cérebro e para o funcionamento de todo o nosso organismo. Isso significa que todo mundo pode comer ovo à vontade? Não mesmo. Pessoas com algumas condições específicas de saúde precisam de uma orientação individualizada em relação a isso. Mas, para a grande maioria da população, consumir um ovo por dia e até mais, dependendo da sua necessidade, pode fazer parte de uma alimentação saudável sim. Então, antes de comprar o ovo, vale a pena olhar para a qualidade da alimentação como um todo. Seu corpo não entende promessas, ele entende escolhas. Eu sou a Leila Alves, nutricionista, e volto em breve com mais um mito que atrapalha a saúde. Até o nosso próximo encontro.
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0: 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E eu vou mandando essa aqui para Leila e para o marido dela, que ela disse que é uma bem apaixonada do Marcos e Bellucci, então, tão feliz!

0: Tá aí o sucesso dele, Flávio Delsin, Não Tenho Dinheiro. 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E quem tá comigo aqui? Deixa eu ver, né, que eu parei aqui, eu falei. Rodrigo, fala aí, Rodrigo.
1: Boa tarde, Ritinha.
0: Tarde.
1: Rodrigo de Sapiranga. Toca a música da banda São Francisco. Você merece o Oscar. Pra você, pra vocês da rádio e ouvintes. Uma abençoada semana para todos. Abraço, fica com Deus.
0: Valeu. Também tem aqui o Douglas de Igrejinha como homenagem especial pra esposa. Olha só que chique.
2: Fala, galera da Rede Campos. Aqui é o Douglas de Igrejinha. Quero deixar um grande abraço para toda a galera que está na sintonia aí. E um feliz aniversário para minha esposa Franciele Amaral. Quero pedir uma música aí top, hein? Aí eu deixo na escolha de vocês. Valeu, galera!
0: Tá bom, então. Obrigada! Galera de Igrejinha sempre junto com a gente. Quem mais está por aqui? Onde é que eu parei? Sérgio Zambuja. Fala, Serginho!
3: Boa tarde, Aline. Tudo bem?
0: Tudo!
3: Sérgio Zambuja de Volante. Ganhei semana passada, Aline, o protetor de colchão, acho, do Gelson.
0: Sim.
3: Ele vai entregar pra mim essa semana, acho.
0: Aham.
3: Eu fui o ganhador.
0: Que coisa boa.
3: Deito, manda uma música pra nós aqui, Aline. Manda uma do Gustavo Mioto aí pra nós escutar aqui no Volante.
0: Tá bom.
3: E me diz aí depois quem ganhou os aniversariantes do dia, até o dia 15. Quem foi os ganhadores?
0: Quem ganhou agora do dia 15 foi uma menina. Foi a Ágata, que é do bairro Vila do Sol, na Várzea Grande, em Gramado. Tá? Foi a Ágata que completou 10 aninhos aí no dia 13 e faturou o dessa primeira quinzena. Tá bom, Sérgio? Um abraço grande pra você. Vamos embora, que tem muito mais música daqui a um pouco, depois da notícia.
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0: Triste dar uma notícia assim, mas olha, gente, eu vou te contar. É muita maldade. Vamos lá. Médicos da UPA de Bom Jesus, na zona leste de Porto Alegre, relataram à Polícia Civil a suspeita de que a menina de 4 anos, morta na madrugada desta segunda-feira, sofreu violência física. A criança, identificada como Samili Valentina Borba Ramiro, deu entrada no local já sem vida e com manchas roxas pelo corpo. A vítima foi levada à unidade de saúde por uma tia. Segundo a polícia, o companheiro da mulher também estava na UPA, mas saiu do local antes da chegada das autoridades e não foi localizado. A tia foi conduzida pela Brigada Militar até a delegacia, prestou o depoimento e acabou liberada por decisão do delegado plantonista. O diretor da Divisão Especial da Criança e do Adolescente, delegado André Mociaro, afirmou que aguarda a perícia do corpo da criança e, segundo ele, a principal linha de investigação no momento é de agressão.

0: 3h43.
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Essa é a Verdinha 97.9, eu, Rita Lindo, tô aqui com você até às 6 da tarde. 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

0: E esse som você vai ouvir, sabe aonde, Sandro Coelho? É, você vai ouvir na Festa das Azaleias em Araricá, que começa amanhã, gente. 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Bora pra lá, gente? Quem mais está comigo participando? Eu vou contar daqui a um pouco, porque quem canta agora pra gente, na Cápsula do Tempo, é Os Mirins, a Xalana.
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0: Sucesso com os mirins, Xalana, aqui na nossa Cápsula do Tempo. Elton Chuck, abraço, menino, um beijo grande pra você. Obrigada aí pelo carinho e forças, tá bom, queridão? Beijo grande, né, que Deus conforte aí o seu coração, tá bom? Quem mais aqui? A Maria Eni. Deixa eu ver, boa tarde, tô sempre ouvindo, um abraço, e ela quer concorrer a douradinha. Também, né, a Dona Celi, lá de Bacupari. Oi, Dona Celi.
1: Oi, Ritinha, boa tarde, eu vou pedir a música Pássaro Livre, três pra ti, pra todos que estão na escuta,
0: tá
1: pra
0: bom.
1: Mim, pra minha família, uma... Celi Silveira, Bacupari, meu abraço e for atendida, muito obrigada.
0: Valeu, Dona Celi. E já que eu falei em douradinha, né, gente, eu estou aqui com um quilo de erva, da erva mate douradinha, que o nosso amigo Silvio Almeida, ali de Igrejinha, ele trabalha com ela na região, e ele nos deu sábado, né, para dar para você aqui, os nossos ouvintes, na Verdinha. Então, se você quiser ganhar este quilo de erva douradinha, que é sem adição de açúcar, que é a melhor que tem, né, gente, essas com açúcar, desculpa quem gosta, tá, gente, mas eu prefiro a natural. Então, ó, quem quiser ganhar, manda aí a palavra douradinha, tá? Que vai estar faturando aí no final do programa esse quilo de erva maravilhoso. Silvio, um abraço grande para você, queridão. Obrigada pelo carinho, obrigada pela tua audiência, né? E aonde a gente sempre vai, ele tá sempre lá, junto com o irmão, o pessoal lá da afilhada que é da Fenon. Ah, gente, vocês são maravilhosos. Obrigado, obrigado pelo carinho. Simbora, meu povo, que vem notícia com ele, Anderson Dilkin.
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3: A Prefeitura de Gramado apresentou uma cabine de teleatendimento médico no Centro Municipal de Saúde. O serviço será testado por 60 dias, com até 20 consultas diárias com clínico geral, realizadas de forma remota. Antes da consulta, o paciente passa por uma avaliação com equipamentos que medem pressão, temperatura e saturação. Se houver necessidade de exame presencial, o atendimento será feito na própria unidade. Picada Café regulamentou o transporte privado de passageiros por aplicativos. A nova lei estabelece regras para motoristas, veículos e plataformas digitais, incluindo exigências de documentação, segurança, cadastro e fiscalização. O descumprimento das normas pode gerar notificações, multas e até impedimento de atuação. As penalidades variam conforme a gravidade da infração e podem chegar a 28 valores de referência municipal. Saiba mais em Rádio Verdes Campos FM.com, da redação Anderson Dilkin.
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0: 4 e 4.
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3: Nem sempre precisamos caminhar pelo mesmo caminho para caminharmos juntos. Duas pessoas podem pensar diferente, podem ter crenças diferentes, opiniões diferentes, sonhos diferentes e até maneiras diferentes de enxergar a vida. E ainda assim podem se respeitar, ainda podem ser amigas, ainda podem ser família. Ainda podemos estender a mão uma para a outra. Talvez a vida não tenha sido feita para que todos concordem. 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Porque o que nos une pode ser muito maior do que aquilo que nos separa. 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
0: 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E a gente segue aqui na Verdinha com o som do Brilhação, com o Negão Louco Apaixonado.

Simão! Salve pra todos os loucos apaixonados que estão aí com a gente. Aquele cara que defende seu grande amor.

0: Aí você ouviu São Francisco, você merece o Oscar aqui na Cápsula do Tempo. Quem mais está com a gente é a Lourdes de Parobé. Fala aí, Lourdes.
1: Boa tarde, Ritinha. Uma ótima tarde para todos nós. Coloca a música Pintadinha, Sidney Lima. Ofereço para todos os ouvintes, para vocês da rádio, para me escutar.
0: Tá bom.
1: Beijos.
0: A Elizabeth também está por aqui querendo ganhar a erva. Tem que botar a palavra douradinha, tá, Elizabeth? Para valer a participação. Tá bom, lindona? Milton, fala aí, Milton.
2: Boa tarde, Ritinha. Uma boa semana para todos, para você aí e para todos que estão na escuta. Quero pedir a música Fim de Noite com Indústria Musical.
0: Então, tá bom. Valeu, obrigada, Milton. Quem pediu Indústria Musical também, se eu não me engano, foi o Wellington. Fala aí, Wellington.
3: Boa tarde, amiga querida Ritinha. Aqui é o Wellington de Igrejinha. Também saborei essa erva mate douradinha aí do meu amigo Silvio.
0: Opa!
3: Muito boa, boa mesmo.
0: Então tá bom.
3: Um abraço pra vocês aí, todos os ouvintes. E uma ótima semana. Que Deus abençoe a todos. Toca pra nós Indústria Musical.
0: Eu?
3: Ofereço meu amigo Gilberto do 15, meu amigo Silvio do Bom Pastor, colega de trabalho, como te falei.
0: Uhum.
3: E todos, abraços, fique com Deus.
0: Então tá bom, daqui a pouquinho tem Indústria Musical pra vocês curtir. A Adriana do Rio da Ilha também tá com a gente, né, Adriana? Um beijo. Fala, Cristina.
4: Boa tarde, Ritinha. Boa tarde, povo da Verdes Campos. Gostaria de pedir uma música, Eva Cristina de Parabé. Beijo por escolha de vocês, aí, tá? Um
0: tá
4: abraço,
0: bom.
4: Fique com Deus. Uma ótima semana pra todos.
0: Valeu, queridona. Ritinha, toca Eduardo Costa. Tem outro em seu lugar. Quem tá mandando aí é o Joel de Gramado. Falou, Joel. Um abraço grande pra você, que não é o Pinto, né? É outro Joel. Valeu, gente. Tem mais gente participando. Daqui a um pouco eu conto, porque eu tenho que ir pro comercial. Campos. 4:23.
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2: Bem para 97.9, a Verdes Campos, a rádio que eu sempre quis. Eu sou a Rita Aline e esse é o Conexão. De segunda a sexta, a gente tem um encontro marcado das 2 até as 6 da tarde. Tô te esperando. 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Vamos lá com Tia Barbaridade, o Doce Mistério?

0: Você ouviu aí os atuais, Pássaro Livre, aqui na nossa programação da 97.9. Quem mais está com a gente aqui, mandou recadinho, foi o Valdoir e a Jussara, que estão em Parobé, curtindo a Verdinha. Obrigada pelo carinho de vocês, um beijo grande. Paulinho, fala Paulinho.
1: Fala, fala Ritinha, tudo bem? O Paulinho aí do Floresta, né? Depois roda, se possível, na Chico Rei Paraná, na sertanejo puro aí, né?
0: Tá bom.
1: Roda pra nós ouvir aí, oferecer pra todos os ouvintes, para vocês da Verdinha aí, tudo de bom, um abraço, meu amigo Djelma, meu amigo Alessandro, e para ti um beijo no coração, tá, Ritinha? Valeu!
0: Obrigada, Paulo! Paulinho, lá da Floresta! Quem mais? A Lili também tá por aqui. Boa tarde, Ritinha. Quero participar do sorteio dos aniversários, né? Então, mandou aqui pra gente, já tá participando com certeza, viu, Lili? Beijo pra você. A Loiva também tá com a gente. Boa tarde, Rita, tudo bem? Quero pedir a música Menina da Aldeia, oferecer pro Pedro, pra Zenaide e pra Lisionete. Vai chegar, eu vou encerrar ela com essa, viu, meninas? Vai tocar daqui a pouquinho pra vocês aí. Obrigada pelo carinho. A Marisa também tá por aqui. Oi, Ritinha. Gostaria de escutar uma música da banda Millennium. Vou ficar te devendo pra hoje, Marisa. Amanhã eu consigo colocar, viu? Ah, é, porque já foi tudo minhas cápsulas aqui. Pra vocês, minhas irmãs, a família e uma abençoada semana. Eu vou ver se tiver uma mais nova, eu coloco. Mas senão eu fico te devendo pra amanhã, tá bom, Marisa? Pra ti, né? Pra... Ai, meu Deus. Agora deu branco. A Luana. E a... Ai, eu... Não, coisa triste, né? Chegando à idade, acontece isso, né? A Elisa. Eu tava com Regina na cabeça. Olha só, de onde é que eu tirei Regina? Ai, meu pai do céu. É, a idade vai chegando pra todo mundo. Marisa, beijo grande pra ti, a Luana e a Elisa, essas meninas que eu adoro de paixão. Nelson Matana também já tá por aqui, valeu, obrigado pelo carinho. Tem mais gente participando, daqui a pouco eu conto quem mais está por aqui, porque tá na hora da notícia.
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0: E um pescador foi resgatado após passar 15 dias angustiantes preso a cerca de 90 metros de profundidade no fundo de uma dolina, que é uma depressão circular formada por dissolução química de rochas calcárias ou pelo colapso do teto de cavernas subterrâneas inundada. Erasto Crisanto Valdez, de 31 anos, desapareceu enquanto pescava com o pai num celote em São Francisco de La Paz, em 23 de julho. Após mais de duas semanas do desaparecimento, as equipes de resgate presumiram que ele havia morrido e estavam apenas preparados para encontrar o corpo. Mas Erasto foi encontrado vivo, preso numa caverna por uma bolsa de ar a mais de 100 metros abaixo da superfície. Ele foi localizado na última quinta-feira, dia 13 de agosto, por uma equipe internacional de exploradores do México, Alemanha, Estados Unidos e República Dominicana, depois de enfrentar semanas de frio e umidade na caverna escura. Agora são 4h42.
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3: Você sabia que cuidar da audição também é uma forma de cuidar do seu cérebro? Pois o ouvido só ouve quem entende é o cérebro. Porém, o ouvido é a porta de entrada dos sons para o seu cérebro entender as pessoas e se comunicar com elas. Estudos mostram que a perda auditiva não tratada está associada a um maior risco de declínio cognitivo e demência. Isso acontece porque quando ouvimos mal, o cérebro precisa fazer um esforço muito maior para entender as conversas. Além disso, muitas pessoas evitam esses encontros, começam a deixar de conversar com as pessoas e acabam se isolando socialmente, o que também impacta na saúde mental. A boa notícia é que a perda auditiva pode ser identificada e tratada. Em muitos casos, o uso adequado de aparelhos auditivos melhora a comunicação, estimula o cérebro e ajuda a manter uma vida social ativa e saudável. Se você ou alguém da sua família tem dificuldades para ouvir, aumenta o volume da televisão ou pede frequentemente para repetir o que foi dito, não espere. Quanto mais cedo a avaliação, maiores são as chances de preservar a audição, a comunicação e a qualidade de vida. 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

0: Você ouviu Chico Rei Paraná, quem será seu outro amor aqui na Cápsula do Tempo. Quem mais andou mandando mensagem pra gente aqui, deixa eu ver, conferir o Nelson, já falei. Alfredo Lopes, fala aí, Alfredo.
1: Boa tarde, Letinha. Aqui é o Alfredo, de Caxias do Sul. Quero mandar um abraço para todos os ouvintes, vocês da rádio, e meus parentes, amigos de Três Coroas. E peço uma música aí, pode ser dos atuais aí, Buenasera Angelina, e ofereço para todos vocês aí. Um abraço.
0: Tá bom, com certeza ela vai tocar na Cápsula do Tempo, tá, Alfredo? Mas vai tocar no primeiro bloco do Bulixo, que ela tá programadinha já para aquele horário, tá bom? Então não fica triste aí, ela vai tocar. Depois das 6 ela vai tocar a tua música aqui, tá bom? Quem mais aqui com a gente? Deixa eu ver, o Paulo Rama, que tá querendo ganhar a douradinha. Ah, quem será que vai levar? Quem mais aqui? Fala, Lindomar. O Lindomar que é a Ana Castela.
2: Me manda a música que ela... Ah. Olha que eu vou, olha que eu vou. Que a música sempre diz, né? Que dá na TV também, né?
0: Na novela?
2: Na televisão ali, que dá ali. Sim. Que nós olhamos a novela. Uhum. Que daí dá aquela ali, olha que eu vou, olha que eu vou. Eu não sei como é que é o nome da música.
0: É, olha onde eu tô.
2: Pra mim aí.
0: Pode tá deixar.
2: Vou ficar escutando aqui, tá bom?
0: Tá bom.
2: Aqui é o Lindomar de Parobé. Aparece pra todos da rádio e pra todos que estão ouvindo a rádio aí.
0: Tá bom.
2: Os caminhoneiros aí que estão ouvindo a rádio. E pra minha esposa Maria Claudete.
0: Então tá bom. Um abraço grande pra você, Lindomar, pra tua esposa Maria Claudete, pros caminhoneiros. Essa música é da Ana Castela e o nome dela é Olha Onde Eu Tô, não é Onde Eu Vou. Olha Onde Eu Tô. Mas daqui a pouquinho ela vai tocar pra ti, tá bom, Lindomar? Um abraço grande pra você. Luiz Heirich também tá por aqui. Valeu, meu queridão. Ronaldo Porte, um abraço grande pra você, queridão. Obrigada pela companhia de sempre, tá bom? Obrigada por estar participando. Daqui a pouco eu conto quem mais tá por aqui, porque tá na hora do quê, galerinha? Tá na hora dele, o Anderson Dilke, trazer as notícias no Play News. Depois eu venho trazendo ainda o horóscopo, é? Então não fica fora da verdinha.
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4: A Secretaria de Saúde de Gramado concluiu uma capacitação voltada aos agentes comunitários de saúde sobre hipertensão, diabetes e acompanhamento pré-natal. O treinamento buscou aprimorar a prevenção e um atendimento realizado na atenção primária. Os profissionais receberam certificados após a formação, que teve acompanhamento do Ministério da Saúde e do Hospital Moinhos de Vento. Picada Café inaugura no próximo sábado, dia 22, o Centro de Agroecologia Professora Líria Show. A entrega será às 9 horas no bairro Moroboc, onde funcionava a antiga escola Morroboc. O espaço será voltado à educação ambiental, preservação da biodiversidade e práticas sustentáveis, aproximando estudantes e comunidade da natureza. Saiba mais em radioverdescampusfm.com, da redação Anderson Dilkin.
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0: 5:03.
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0: 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Vem pra cá comigo, Rita Aline, no Conexão.
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0: 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E a gente segue com o Passarela, Sofrendo e Vivendo.

Sabe aquele papo de bar? Dois amigos falando sobre amores mal resolvidos. Aquela pessoa que tá sofrendo, deprimida. Vem cá, meu amigo. Meu caso é diferente. Eu até tô sofrendo, mas eu tô vivendo.

0: E você sabe que aqui na Verdinha a gente antecipa, né? Então eu vou te dizer o que vai acontecer através do seu signo amanhã, dia 18 de agosto. Fica ligada, ligado, aqui na Verdes Campos. Coragem e iniciativa abrirão novos caminhos. No amor, um gesto sincero pode aproximar ainda mais o casal. No trabalho, atitude e determinação serão seus maiores aliados. Número da sorte é o 9. Estabilidade e boas escolhas marcam seu dia, taurinos. No amor, carinho e companheirismo fortalecem os sentimentos. No trabalho, a organização ajudará você a alcançar melhores resultados. Número da sorte é o 6. Gêmeos! Comunicação e criatividade estarão em destaque. No amor, uma conversa especial pode trazer uma agradável surpresa. No trabalho, novas ideias poderão render oportunidades. Número da sorte é o 3. Câncer. Intuição forte ajudará nas decisões mais importantes. No amor, o afeto e a compreensão deixam os relacionamentos mais leves. E no trabalho, confie no seu potencial. Avance com segurança. Número da sorte é o número 2. Daqui a um pouco tem Leão, Virgem, Libra e Escorpião.
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0: Você ouviu aí Indústria Musical no fim da noite aqui na nossa Cápsula do Tempo no Conexão. Então vem pra cá que aqui você se diverte, tem muita música boa, né, gente? Oi, Oséias, fale, menino! Pera aí que não deu voz no Oséias aqui. Acho que agora vai. Fala! Meu Deus do céu, tá difícil hoje sair o Oséias, hein, Oséias? Diz o Zé que é boicote com ele. Ai, ai.
1: Boa tarde, meu amor. Como Oi. É que tu tá, minha linda?
0: Fala.
1: Um abraço pra turma, hein? Um abração pro JP.
0: Tá bom?
1: JP tá me maltratando, não quer dar pose lá pro cara. Tá louco. Olha os amigos que eu arrumo. Ô, minha querida, toca uma do... Ah, esqueci o nome da... Toca uma do Ed Sheeran, isso mesmo, pra nós, né? Escolhe.
0: Tá bom.
1: Não conseguiu baixar aquela que eu tinha te pedido, né?
0: Ela tá na lista pra entrar, não te preocupa. Tá bom? Um abraço grande, valeu. Seu Luiz Comim também tá por aqui, fala, seu Luiz.
2: Boa tarde, querida, tudo bem?
0: Tudo.
2: Eu queria aquela música Baile na Serra com os Bertucci, tá se bom. For atendido, desde já agradeço, tá bom?
0: Tá bom.
2: Aqui é Luiz Comim, Três Coroas. Beijo no teu coração, tá bom?
0: Obrigada, seu Luiz, pelo carinho. Vai tocar, se não me engano, ela tá programada para tocar no Bulixo, tá? Mas ela vai tocar, não se preocupe. Logo, logo ela vai estar saindo aqui. A Elia também tá com a gente, né, Elia? Um abraço grande para você. Nelson Lavens, vou ficar te devendo para amanhã essa, tá bom, meu queridão? Beijo para você, obrigada pelo carinho, obrigada pela audiência. Vamos embora, que tem muito mais aqui na Verdes Campos. 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Agora são 5 horas e 22 minutos.
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6: 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Simbora com Edson Hudson, Escândalo de Amor.

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1: Seguindo com os signos, para saber como fica a sua terça-feira, dia 18 de agosto. Seu brilho pessoal e confiança favorecem suas conquistas. No amor, paixão e romantismo deixam o coração mais aquecido. No trabalho, reconhecimento pode chegar pelo seu esforço. O número da sorte é o número 1. Virgem. Planejamento será a chave para aproveitar o dia. No amor, pequenas demonstrações de carinho farão grande diferença. No trabalho, atenção aos detalhes, que evitará erros e trará bons resultados. O número da sorte é o 5. Libra. Equilíbrio e diplomacia ajudarão a superar desafios. No amor, harmonia e diálogo favorecem a vida a dois. No trabalho, uma parceria pode trazer resultados positivos. O número da sorte é o 7. Escorpião. Determinação e força interior estarão em alta, Escorpião. No amor, sentimentos profundos podem ganhar ainda mais intensidade. No trabalho, persistência será fundamental para vencer obstáculos. O número da sorte é o 4. Seguindo aqui com, daqui a pouco, Sagitário, Capricórnio, Aquário e Peixes.
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1: Sucesso do Sidney Lima, Pintadinha, aqui na nossa programação. Quem mais tá comigo aqui? As meninas lá de Canela. Boa tarde, Ritinha. Aqui é a Amanda Soares de Canela. Estou ligada na Verdes Campos junto com a Vamarilda e com o vô João. Toca aí para nós Conveniência do Sorriso Lindo. Eu vou ficar te devendo, tá, Amanda? Mas amanhã eu coloco para vocês ouvir, tá bom? Obrigada pelo carinho. Valdomiro Nunes também tá participando, né, Valdomiro? Um abraço grande para você. Obrigada aí por estar junto com a gente. Evinha! Fala, Evinha!
2: Oi, Ritinha!
1: Oi.
2: Cheguei!
1: Eba!
2: Tudo bom? Boa semana pra nós!
1: Valeu!
3: Por que esconder as pintinhas?
1: Olha!
3: Que eu adoro tanto! Por quê?
1: Eva, sua linda, obrigada pelo carinho de sempre, viu? Um beijo grande pra você. E se você ainda não mandou o seu alô, manda pra cá no 999-270-979. Tem notícia.
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1: E o Dia do Estagiário, celebrado amanhã, dia 18 de agosto, marca um momento de valorização dos jovens que estão iniciando suas trajetórias profissionais. O Centro de Integração Empresa Escola do Rio Grande do Sul, o CIEE do Rio Grande do Sul, anuncia 2.839 vagas de estágio abertas em todas as regiões do estado, com bolsas que podem chegar até R$ 2.400. Mais do que uma data simbólica, o movimento representa um impacto direto na economia gaúcha. Somadas, as bolsas podem significar até 7 milhões mensais em circulação. Recursos que fortalecem o consumo, impulsionam o comércio local e estimulam o desenvolvimento regional. O estagiário é uma das principais portas de entrada para o mundo de trabalho. Tem vagas em todas as regiões. As oportunidades contemplam estudantes do ensino médio, cursos técnicos e graduação em diversas áreas. Engenharia civil, elétrica, mecânica, produção e química, com bolsas de R$ 1.200 a R$ 1.500, administração, ciências contábeis, direito e secretariado com bolsa de até 1.621, educação física, pedagogia e magistério com valores que variam de 1.050 a 2.400, design, marketing e publicidade com bolsas que chegam a R$ 2.000, agronomia, engenharia ambiental e nutrição com remuneração de R$ 1.000 a R$ 1.500. Só entrar em contato com o CIEE da sua cidade para saber, né, se tem bolsa aí para você.

0: 5:40.
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0: 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São Marino, a página virou.

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1: Vamos lá para os quatro últimos signos, saber como fica a sua terça-feira, dia 18 de agosto. Sagitário. Otimismo e novas possibilidades movimentam o seu dia. No amor, um momento descontraído pode aproximar quem você ama. No trabalho, uma oportunidade inesperada merece atenção. O número da sorte é o 8. Capricórnio. Foco e responsabilidade ajudam a construir bons resultados. No amor, segurança e confiança fortalecem os laços afetivos. No trabalho, seu esforço constante começa a mostrar resultados. O número da sorte é o 10. Aquário. Ideias inovadoras podem transformar seus planos. No amor, liberdade com companheirismo traz leveza ao relacionamento. No trabalho, criatividade será seu diferencial diante dos desafios. O número da sorte é o 11. Peixes. Sensibilidade e intuição indicam o melhor caminho. No amor, um momento de carinho pode renovar as emoções. E no trabalho, confie mais nas suas capacidades e não desista dos objetivos. O número da sorte é o 12. Signos voltam amanhã.
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0: Sucesso do Nave Som, é sério, participação do DJ Paiva. Gente linda, maravilhosa, deixa eu mandar os últimos alunos aqui pro Pedro Sérgio lá de Nova Hearts. Ô Pedro, eu acho melhor também essa opção da Rita Lynn ficar solteira mesmo, né? Coisa séria. Ô Pedro, obrigado pelo carinho, obrigado pela audiência, tá? Valeu, menino. A Terezinha também, né? Terezinha que tava no centro, chegou agorinha mesmo, tava limpando a casa da filha, mas curtindo, ela disse que tava bom o almoço lá nas Pedras Brancas. Que coisa boa, hein, Terezinha? Beijo pra você, minha linda. Obrigada pelo carinho, pela audiência de todos os dias também. E a Noeli Machado, lá de Canela também. Essa lindona, muito querida, sempre com todos nós aqui da Verdinha. Obrigada, viu, Noeli, pelo teu carinho, pela tua audiência. Amanhã eu tô de volta, das 2 até as 6, no Conexão, pra ficar juntinho com vocês. Boliche Verdes Campos tá vindo aí com ele, Cícero Bala, pra te acompanhar até as 9 horas da noite. Fique por aqui e não fique de fora. Como eu falei, a última de hoje, Menina da Aldeia. Beijo, gente. Ah, quem ganhou a erva foi o final do telefone 0438. Quem ganhou a douradinha foi o final do telefone 0438. Deixa eu conferir aqui quem é que é. Não acredito. Vou ter que tomar um chimarrão com ele. O Joel Pinto faturou a erva douradinha de hoje. Valeu, Silvio de Almeida, que deu ela aqui pra gente poder sortear pros ouvintes. Obrigada, gente. Fui. Tchau.
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1: Uma forte massa de ar frio deve chegar ao Brasil a partir do fim desta semana, encerrando o período de calor em grande parte do Centro-Sul. A mudança começa na quinta-feira com a formação de uma frente fria e o dia mais intenso é esperado para sábado. No Rio Grande do Sul, várias cidades podem registrar temperaturas abaixo de zero, com possibilidade de geada, especialmente nas regiões de maior altitude. Trabalhadores nascidos em novembro e dezembro começam a receber hoje o último lote do abono salarial de 2026. O pagamento contempla quem trabalhou com carteira assinada em 2024 e teve renda média de até R$ 2.666. O benefício varia de R$ 136 a R$ 1.621, conforme o tempo trabalhado. Os valores podem ser consultados na carteira de trabalho digital no gov.br ou pelo telefone 158. Saiba mais em radioverdescamposfm.com, da redação Anderson Dilkin.
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2: 18:03.
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Alô, você, muito boa noite. Estou chegando nessa super segunda-feira, 17 de agosto de 2026. A partir de agora, começando mais um Bolicho, até às 21 horas, eu te faço companhia na comunicação desse amigo de você, o Cícero Malo. E aí, como é que tá a sua noite? Como é que foi seu fim de semana? Tudo na paz, tudo tranquilo? WhatsApp do sucesso é esse aqui, ó, 54999-270-979, para você interagir, participar, fazer a sua homenagem, pedir a sua música. Estarei atendendo vocês com muito carinho. Como é que tá seu chimarrão, aquele cafezão da tarde aí, né? Quase noite. Que bom ter vocês aqui. Você que tá no trânsito, muito cuidado, o movimento é grande na Serra Gaúcha. Então, o importante é você vir chegar ao seu destino. Bem, isso que é mais importa. Bora lá então! Para começar bem, tem a primeira da noite, musical São Francisco Dor Bandida. Obrigado pelo carinho.

0: Os atuais, buenasera, Angelina. Foi só as primeiras, você conferiu aqui no Morincho Verdes Campos. E aí, como é que tá a sua noite de segunda-feira? Começando a semana assim de alto astral e de bem com a vida. Como é bom estar com vocês aqui. Bora lá, atendendo as primeiras, porque aqui o sucesso não para não. Alô, Fernanda de Esteio. Boa noite, Cícero Bala. Fiz o chimarrão, eu e minha mãe Elze, nós estamos te ouvindo. Escolhe uma legal do seu gosto pra nós e banda, valeu. Beijo pra você também, Fernando, os amigos de Esteio. Vamos pra Três Coroas. Fala, Wilson de Três Coroas.
1: Boa tarde, Verdes Campos. É o Wilson de Três Coroas. Me toca patão 24 horas do Champion. Ofereço para a esposa e para todos os ouvintes e para vocês. Forte abraço. Um bom segundo. Tchau.
0: Valeu, Wilson. Continuamos por Três Coroas. Fala, Deli.
2: Boa tarde, Cícero. Ô, Cícero, não sei se vai ser possível tu rodar a música Uma Salajota. Daí eu presto para meu esposo Elvio, para todos os ouvintes.
0: Valeu, Deli, obrigado. Quem mais por aqui participando? Alô, Leila, sempre com a gente. Que prazer ter vocês aqui, ó.
3: Boa noite, meu amigo Cícero Bala. Me chamo Leila de Sapiranga. Eu queria ouvir a música Te Amar Foi Um Erro, Foi Um Erro Te Amar. Eu ofereço especialmente ao meu esposo Jonas. Se for atendida, ficarei muito feliz. Uma boa noite para cada um de nós. Deus nos abençoe.
0: Valeu, Leila. Valeu, Jonas. Já tem a Thaíde Alexandre para vocês. Obrigado por participar. Quem mais? Boa noite, Cícero. Toca para nós, Tordilho Negro. Deixa eu ver aqui, é o Vanderli de Parobé. Valeu, Vanderli. Um abraço aos amigos de Parobé. Valdomiro Schnitzel. Fala, Valdomiro. Opa!
4: Boa noite, Cícero. Boa noite. Quero mandar um abraço aí pro tio Elias, pro Cassiano, pro Ninja, pro Gringo. Fizeram um churrasco pra mim, mas não consegui chegar lá, Cícero. Tava meio ruim a estrada. Mas temos aí vivo, graças a Deus, se puder. Toca Cancioneiro das Coxilhas aí pra nós, hein? Oferecer pra toda essa galera aí que fizeram um churrasco pra mim lá, mas não consegui atravessar o rio, Cícero. Era muita chuva.
0: Mas que tal, Valdomiro? É, gurizada, não é fácil. Quem mais por aqui, ó?
5: Boa noite, meu amigo Circe, tudo bem? Valdir de Três Coroas. Chegamos agora do serviço, estou escutando a Verde Campos. Pode mandar uma bem galdeira.
6: O fofinho, o filhote, o cabeça de leitão, o Gildo, capacete, o Josse, o Batman, o Juliano e o Veruc. O Lembido lá de Canel.
0: Valeu, valeu, Veruca. É o Veruca lá do Verucas Bar. Mas que tal, gurizada? Está ali em frente ao mercado, nossa casa. Eu vou ter que contar. Valeu, pança. E o que que deu aí, meu amigo Itacir? Opa, parece que o feijão não fez bem no meio-dia. Agora sim, vamos concluir aqui o áudio, né? Até porque nós troquemos o áudio do rapaz aqui, ó. Aí que tal?
5: Boa noite, meu amigo Circe, tudo bem? Valdir de Três Coroas. Chegamos agora do serviço, estou escutando a Verde Campos. Pode mandar uma bem galdeira para nós, para mim e minha esposa aqui, que estamos fazendo, tomando um chimarrãozinho bem bagual. Um abraço, uma ótima noite a todos.
0: Valeu, um abraço, ótima noite, obrigado por participar. Se bora lá, antes tem informações para vocês.
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0: Internacional e Remo entra em campo daqui a pouco às 20 horas no estádio Beira-Rio em Porto Alegre. Duelo é válido pela 23ª rodada do Brasileirão. O Inter busca a primeira vitória pelo Brasileirão no segundo semestre. O time não ganha mais de 6 partidas pela competição com 4 derrotas. Dezoito e vinte.
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3: 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Você pergunta, a lei responde.
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6: 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Peça sua música, faça sua homenagem, estaria atendendo vocês com muito carinho. Simbora lá, olha só, estamos de volta no oferecimento da Arte Pinho Materiais de Construção. 45 anos de tradição, tudo para sua obra em um só lugar. 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Bora de música, musical Champion.

0: A Thaíde e Alexandre, o laço aberto, você conferiu aqui no Boricho. Bora lá então, vamos em frente, onde tem um rádio ligado, não existe solidão, começando a semana, ó, com esse calorzinho legal, temperatura agradável, 20 graus agora, mas é por poucos dias, volta o frio, já no fim de semana, retorna, né? Simbora lá com participações, Bruna Caxias do Sul, boa noite, Cícero Mala, estou de folga hoje em casa ouvindo você, fazendo uma janta, escolhe uma bem legal de banda, vamos trazer o Passarela já pra vocês, valeu Bruna! Celso por aqui também, São Francisco de Paula, pra toda gurizada aí do salto, né Celso? Bora com Passarela, uma ótima noite.
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0: Os Serranos e o Tortinho Negro, você conferiu aqui no Boricho nessa noite legal de segunda-feira, até as 21 eu te faço companhia. Vamos lá atendendo participações e pedido do ouvinte, porque aqui o sucesso não para não. Boa noite, aqui é o Silvio Almeida de Igrejinha, valeu Silvio, obrigado por participar com a gente. Quem mais? O Ademar também, boa noite Cícero Bala, ótima semana pra você. Então deixa pra nós, daqui a pouquinho tem a música então, oferecendo aí especialmente ao Ademar, pra princesa Neuza, já tem uma sala J então, valeu Ademar, obrigado. Quem mais por aqui? Ó, solta o áudio do ouvinte. Aqui é o Cláudio.
1: Oi, Cícero, tudo bom? Toca a música do Uma Sola Jota, por gentileza. Pessoal aqui da Vars, Aviação Félix. Tá, é o Cláudio que tá mandando. Valeu.
0: Valeu, Cláudio da Aviação Férrea. Vamos lá para Bacupari. Alô, nosso ouvinte Celi Silveira.
2: Oi, Cícero, boa noite, meu amigo. Cícero, eu vou te pedir a música com o milionário José Rico, Decida. Aí eu ofereço para ti, para tua família, para mim, para minha família, para todos que estão na escuta. Celi Silveira, Baco Paris. Meu abraço, meu boa noite.
0: Valeu, valeu, Celi. Já tem o cancioneiro das coxilhas lá pro Valdomiro também. Quem mais? Fala, Terezinha, ligada com a gente.
3: Boa noite, meu boa amigo noite. Cícero. Como é que estão? Fui no mercado comprar pão para tomar café, né? Deixei o rádio ligado. Manda um abraço para quem está no escrito programa, para você e da rádio. Sempre estou na escuta, tá? Um abração, tenha uma ótima noite. Tive numa festa lá, pente uma festa lá nas Pedras Brancas. Meu, pente um churrasco muito bom. Dancei à vontade, tomei cerveja, que coisa.
0: Que legal, Terezinha. Um abraço. Dançar faz bem pra alma e enriquece o espírito, né? Quem mais? O Chico Cavalini, lá em Santo Antônio das Missões, pede Barbarella, só uma canção pra toda a turma Cavalini, né? Que tal? Fala, meu amigo Ciro.
4: Boa noite, Cícero. É o Ciro, hein, Parabé, do Boliche. Bota pra dar um retoque de batom aí, pra nossas amigas que gostam de retocar, de vez em quando, né? E fica bom, fica bonita. Pra todos os amigos e ouvintes, afinal, aí tá? Ô, se nós viesse, bota uma Galdeirona pro Parobel, o Grão, Marquinho. Toda tigada, toda na escuta, sempre em feito. Daqui a pouco, fui lá uma boia no meu amigo lá de aniversário, Valdeci, em Campo Vicente.
0: Ah, esquetal, um abraço, Ciro. O Valdeci, velho. Quem mais? O Hélio.
5: E meu amigo, toca uma do Baitaca pra animar essa segunda-feira, que hoje não foi muito fácil, mas não se entreguemos, cara. Um abraço pra todo mundo, tamanho do Rio Grande. Taquara, Parobel, Igrejinha, Três Coroas, Sapiranga, Canela, Gramado. E o pai chegou. Temos fazendo um churrasquinho na panela para aproveitar essa resto de segunda-feira. Um abraço do tamanho do Rio Grande. E hoje tem Inter.
0: Opa, galo, véia. É verdade. Daqui a pouquinho, às 20 horas, né? Quem mais? Sandra Parteron, Porto Alegre. Boa noite, Cícero Bala. Estou só pelo jogo do meu time. Escolhe uma bem legal de banda em Porto Alegre. Vamos para Caxias do Sul. Alô, Evo, Terakoski, Raica Moraes, o Gelson.
6: Oi, boa noite, Cícero. Manda aí uma música aqui para mim, minha filhota Raica. Estamos aqui tomando chimarrãozinho.
0: Deixa pra nós, já tem o Porca Véia pra vocês aí. Valeu, Eva. Eu volto já, os melhores anunciantes estão aqui. Mas antes, informações chegando.
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0: Economistas afirmam que a possibilidade de o PIB, Produto Interno Bruto, crescer acima de 2% no Brasil em 2026. Como prevê o Ministério da Fazenda, o Fundo Monetário Internacional ficou mais difícil e parece menos provável no momento. A avaliação ocorre após a divulgação dos resultados mais recentes de varejo e serviços e indústria.
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0: 18h42.
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Simbora lá, estamos de volta para você que liga e se liga com a gente. 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Um abraço lá para a gurizada, então, sempre com a gente. 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Simbora lá, chegando para vocês os Tiranos!

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0: Milionário José Rico Descida. Você conferiu aqui no Morincho, a primeira hora já foi, passa rápido, bom demais ter vocês com a gente agitando a segunda-feira. Até as 21 eu te faço companhia. Bora lá atender participações, quem está com a gente? Alô, meu amigo Auri, um abração pro Auri, a Catarina, Paulinha, lá da Estrada Geral Solitária. Opa, tem visita aí, Auri, solta o áudio.
1: Boa noite, amigo Cícero.
0: Boa noite.
1: Tá, homem, tudo certo? Temos aqui, na escuta, eu, a Catarina, Paulinha, o Gustavo tá aí, ó, Cícero, vem incomodar aqui uns dias aqui, vem lá dentro, Lagoa Vermelha.
0: Eu não duvido.
1: Manda uma música boa pra nós aí, pode ser do Baitaca, Fogão a Gás. Um abraço, Cícero, tudo de bom pra ti.
0: Abraço pra vocês, te comporta aí, Gustavo velho, gurizada, deixa eu ver quem mais por aqui, a Tami também, estou ouvindo, roda pra nós, Henrique e Juliano, amor dos outros, valeu, valeu, Tami, obrigado pelo carinho sempre estar aqui com a gente, tá bom? Quem mais aqui, ó, Karen Caxias do Sul, e aí, Cícero Bala, estamos tomando aquele chimarrão da noite, curtindo você, queremos uma bem legal de banda. Amigo Elvio Galocha, lá em Três Coroas, um abraço pra ele, esposa dele, estão lá mateando em nossa companhia, já tem do outro lado da cidade. Tudo isso e muito mais após o intervalo, rapidinho.
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0: 7-1.
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0: 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Bora de música, Henrique Juliano, Amor dos Outros, 19h05, temperatura 17 graus.

0: Sola J.
1: Leitor Borges, Sola J, você curtiu aqui, ó. Bora lá, vamos em frente, atender participações. Vamos ver quem está ligado com a gente ali no bairro Piratini. Alô, meu amigo Marquinhos, o Eduardo, o William, a galera. É, então, tá no mate, Marquinhos.
2: Boa noite, meu amigo.
1: Boa noite.
2: Cícero, tudo bem? Cícero, toca uma música aí só pra escutar hoje. Tô aqui tomando um chimarrão aqui. Aí tô te escutando aí, daí toca uma música pra nós aí, tá? Só pra escutar hoje. Porca Véia, Mulheres, tá bom? Um abraço pra ti aí, tudo de bom?
1: Um abraço, tudo de bom, Marquinhos, esse Marquinhos, vou te contar, né? Já tem o Porca Véia. Quem está tomando aquele mate amargo? Matindo também, lá em Flor da Serra, Realeza, já chegou no trabalho. Irmã Rosana, cunhado Valdino, dona Lúcia, sobrinha Isadora. Alô, Darcy, Vanete também, tudo de bom, obrigadão sempre pelo carinho de vocês aí, tá bom? Quem mais aqui? A Ana Paula também, em Sapucaí do Sul. Valeu, valeu, Ana Paula, prazer ter você aqui, ela pede uma música bem legal. Eu começo com o Baitaca.

0: Segunda G10 Retoque de Batom, você conferiu aqui no Boliche Verdes Campos. Como é bom ter você com a gente, né? Está começando a semana para você que está em casa, está trabalhando tudo da noite aí também, você dos hotéis, restaurantes, bares e lancherias. Prazer ter você aqui. Bora lá com participações, então. Vamos lá para a igrejinha, é a Maria que está ligada com a gente. Boa noite, gostaria de ouvir a música Camisa Manchada, oferecendo para todos os cavalinhos, e para a Janete, e para o Paulinho, e para nós aqui na rádio. Valeu, Maria! Maria e o Fábio e toda a família com a gente. Vamos para São Chico, o Marco Velho, solta o áudio.
1: Bueno, meu amigo.
0: Buenas.
1: Cansado, arrebentado, tomando minha caipirinha, fazendo a janta, e escutando sempre o teu programa. Pedi Machando Saudado, acho que é o... Ali o... Não sei se é o Porca Velha que canta ou é o grupo que ele tocava. Pensei para todos os meus amigos de São Chico, da Serra Gaúcha. Um abraço, Índio Velho.
0: Abraço, Marco. É o grupo Cordiona. Daqui a pouquinho a gente traz aí para vocês esse sucesso aí, tá bom? Vamos ver quem mais participando por aqui, ó. Jennifer de Igrejinha. Boa noite, Cícera. Jennifer, roda bem legal para nós, claro. Ainda vamos para Várzea Grande. Fala, Braulino.
2: Boa noite, Cícero.
0: Boa noite.
2: Bem-vindo à Várzea Grande. Cícero, queria oferecer o programa para meu amigo Luiz Pereira, aí do São Luís, para minha esposa Rejane, para a Natália, que está comigo, tomando um chimarrãozinho aqui. E gostaria de ouvir do grupo Rodeio Iguaria Campeira, né? Se for atendido, muito obrigado, tá? E só pelo jogo do Colorado, velho, daqui a pouco, tá bom?
0: Mas que tal? Valeu, Braulino, um abraço pra você e pra família, e bom chimarrão pra você que está curtindo aí. E você que tá tomando aquele cafezão da noite também? Opa, quem mais aqui, ó? Ainda a Ana Laura, boa noite, gostaria de ouvir a música Tranque a Porta e Bebeja. Valeu, Ana Laura de Canela, obrigado pelo carinho da audiência também. Tudo isso e muito mais após o intervalo, eu volto já, não sai daí.
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0: Economistas afirmam que a possibilidade de o PIB, Produto Interno Bruto, crescer acima de 2% no Brasil em 2026, como prevê o Ministério da Fazenda, o Fundo Monetário Internacional, ficou mais difícil e parece menos provável no momento. A avaliação ocorre após divulgação dos resultados mais recentes no varejo, serviços e indústria.

0: 19:21.
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2: Todos nós queremos ser livres. Livres para pensar, escolher, acreditar, amar, mudar de opinião e seguir o caminho que acreditamos ser o melhor para nós. Mas existe uma coisa que muitas vezes esquecemos. A liberdade não é somente o direito de fazer as nossas escolhas. É também respeitar o direito do outro de fazer as escolhas dele. Eu posso não concordar, posso pensar diferente. Posso até acreditar que o outro está cometendo um erro. Mas isto não me dá o direito de humilhar, ofender ou tentar destruir quem escolheu diferente de mim. A verdadeira liberdade vem acompanhada de responsabilidade e respeito. Porque quando defendemos a nossa liberdade, precisamos lembrar que o outro também tem a sua.
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4: Sou Cícero, com muito prazer comunicando com você. Te faço companhia até às 21 no Bolicho Verdes Campos. Vem pra cá, peça sua música, faça sua homenagem. Estarei atendendo vocês com muito carinho. 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Vamos de música, chegando Porca Véia, 19h25.

0: Guilherme Santiago do outro lado da cidade, você conferiu aqui no Mauricio Verdes Campos. Suas manhãs, dias, noites e madrugadas são muito mais felizes aqui na Verdes Campos, porque aqui a gente roda a música do povão, né? Simbora lá! Atendendo mais participações antes do intervalo, Cíntia Barques por aqui, boa noite, Verdes Campos. Segundou, verdade, Cíntia, toca uma boa pra nós animar essa noite. Então tá certo, já está aí participando com a gente. Abraço, Cíntia Barques por aqui. Quem mais aqui, ó? E aí, Cícero Bala, vamos fazer uma janta legal. Escolhe uma pra mim e pra minha filha Fernanda. Não perdemos uma noite sequer. Lá estei. Valeu, Elza. Beijão pra vocês também. Tudo de bom. Ainda tem algumas músicas atrasadas aqui, né? A participação, deixa eu ver quem mais. A Ana Laura, que pediu aqui o Chico Rei Paraná. Eu volto já após os nossos melhores anunciantes estão com a gente. Verdes Campos. 19h40.
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2: 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Bora lá de música, chegando para vocês o Grupo Rodeio Iguaria Campeira.

Chico Rei Paraná, tranque a porta e bebê, já você conferiu. Simbora lá com participações, quem está ligado com a gente? Alô, Noeli Machado de Canela, ótima noite, Noeli. Obrigado pelo carinho da audiência aí, tá bom? Valdir Garcia da Rosa também por aqui, valeu. Valdir Garcia de Parobé, estou aqui no morro esperando a Suzy. Mais coisa linda, que tal? Valeu, Valdir. Tem mais aqui a Franciele, boa noite, Cícero Bala. Roda uma aqui, ó, página virada, Paulinho Maciel e Banda. Deixa pra mim, Franciele. Olha só, falar em Paulinho Maciel e Banda, é ele que vai estar aí, o domingão, dia 23 de agosto. Então, a dupla da galera, Sérgio Lopes e Ramon. E a festa continua, encerrando com Paulinho Maciel e Banda. 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Aqui, ó, Paulinho Maciel, grande nome da música, desse jeito aqui, ó. E você pode ver ele domingo, lá na esquina do lanche, ao vivo, desse jeito aqui, ó.

0: Grupo Corjuna Matindo Saudade, você conferiu. E aqui nós vamos em frente atender mais participações, porque o sucesso não para não. Vamos lá para Canela. Alô, João da Celulose com a gente.
1: Boa noite, Campo. Boa noite, Cícero. Gostaria de pedir uma música Cavalo Tostado, de oferecer para minha esposa Marlene, para o Jefferson e sua família do Palace Hotel, para o Silvio e sua família.
0: Valeu, João, obrigado. Quem mais? O Éder por aqui, solta o áudio.
2: Boa noite, Cícero. É o Éder do Muniz. Toca a música do Chilo Missioneiro, Tanto Mais ou Menos, tá? Louco de bom. Pra toda a turma que estão na escuta.
0: Valeu, Éder do Muniz. Daqui a pouquinho eu tenho Chilo Missioneiro. Quem mais aqui, ó? Cristiane Três Coroas por aqui também. Valeu, Cristiane. Quem está participando, está ouvindo, né? Lá em São Carlos, interior de São Paulo. Um abração lá pra minha irmã Clarice, cunhado Marcelo, a sobrinha Cauane, sobrinho Pietro. Alô, Pietrense. Vemos lá há poucos dias, né? Aniversário de 10 anos do Pietro. Vamos trazer aí uma bem legal de banda aí, tá bom? A minha irmã Clarice, vamos trazer os atuais pra vocês curtir aí. Mas após o intervalo, é rapidinho.
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0: 8:02.
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0: 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Bora lá, para você que liga e se liga com a gente, obrigado pelo carinho da sua audiência, seja em casa, seja no trabalho. 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Hora de música, chegando os atuais.
12: Thalita!

0: Ronaldo e Adriano, e ainda cantar minha vizinha, e aí participação de Dirigindo. Bora lá, você está no Boris Verdes Campos até as 21 horas, ainda estão lá no clube, Mike Etal, valeu meu amigo Veruca, o Ney Ferreira, o Fiote, o Pança D'Água, o Limbido, valeu gurizada, essa turma aí não é fácil, ali quase encerrando a noite, né, valeu, tudo de bom ali no bairro Piratini, quem mais? A Ione, o Afonso de Pareci, Boaru e Cícero, no Chimarrão, e ouvindo a Verdinha como sempre, roda pra nós e saudades com Luiz Lamarca, vamos ver se já temos a música aqui, tá bom, Ione? Se não tiver, escolha uma outra bem legal pra você, Ione e Afonso de Pareci Novo. Quem mais por aqui, ó, solta o áudio do ouvinte, o Sandro Chagas.
1: Boa noite, boa noite, boa noite.
0: Boa noite.
1: Eu queria escutar uma música, o Sidney Lima, tá? Ah, qualquer uma, Sidney Lima. É o Sandro de Sapucaia.
0: Valeu, valeu, Sandro de Sapucaia. Já já tem Sidney Lima, mas antes tem informações chegando.
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0: Pela primeira vez em quase 3 décadas, o Brasil inverteu a balança comercial no setor de calçados. Em julho deste ano, as curvas de importação e exportação se cruzaram e o país importou 66.382.000 em pares de chinelos, sandálias e sapatos, contra 62.314.000 exportados. O resultado é inédito desde pelo menos 1997. Oito e vinte.
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5: Então, Cícero, com muito prazer comunicando com você, este é o Boliche Verdes Campos, até às 21 horas. Muito bem, nós estamos de volta para você, ó, supermercado e atacado Dia da Economia. 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Vamos de música, Porca Véia e o Cavalo Tostado.

0: Banda Ébanos, o baile, você conferiu aqui no Boricho. Bora lá, antes do intervalo, já vamos voltar do último bloco. Temos participações, quem está com a gente é o Godoy.
1: Dá um abraço aí pra vocês aí da rádio, todos os tempos aí. Um abraço pro Alex Weiler, pra todos aí. Uma boa noite, bom descanso pra todos. Valeu, Júlio Bernardo Toca. Um abraço pra todos aí.
0: Valeu, Júlio Godoy, Ione e Afonso Pareci. Vou trazer aqui o Rafael Rodrigo pra vocês, tá bom, Ione? Um abraço, obrigado sempre pelo carinho. Volto já, não sair aí. 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
11: Gordura no fígado tem tratamento? Muitas pessoas recebem esse diagnóstico e acreditam que não tem o que fazer, mas isso não é verdade. A gordura no fígado, também chamada esteatose hepática, tem sim tratamento, especialmente nas fases iniciais. Na maioria dos casos, o tratamento começa com mudança do estilo de vida, um ajuste na alimentação, redução de bebida alcoólica, metabólica, prática de atividade física, um controle do peso e dos problemas com diabetes e colesterol alto. Não existe um alimento ou um chá milagroso que resolva tudo sozinho. O que funciona é o cuidado contínuo e individualizado. Sem tratamento, a gordura no fígado pode evoluir para a inflamação e até uma cirrose. 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

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Vem pra cá você também, porque esta é a rádio que eu sempre quis. Muito bem, de volta para você que está ligadinho com a gente. Ó, vamos ficando por aqui, agradecendo a todos vocês que estiverem nessa companhia. Alô, Celi Rocha da Silveira, tá participando, claro, da promoção do bolo aí, tá bom, Celi? Lá de Bacupari, ligadinha com a gente. Quem mais aqui, ó? Karen Caxias do Sul também, vai ouvir aqui o Brilhação. Valeu, Karen, fiquem com Deus que eu vou com ele, me queiram bem, não custa nada. Encontro marcado amanhã, das 18 às 21. Até lá, tchau, tchau.

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1: Olá, boa noite.
2: Boa noite para você que nos acompanha em todo o país.
1: Segunda-feira, 17 de agosto de 2026.
2: Vamos ao destaque do dia.
1: Petrobras confirma a existência de petróleo no litoral do Amapá.
2: Empresa seguirá com estudos para determinar a quantidade e a qualidade do óleo encontrado. Luana Karen.
3: O poço onde a Petrobras encontrou petróleo está localizado a cerca de 175 quilômetros da costa do Amapá, a uma profundidade de quase 2.900 metros.
1: Brasil registra redução de 30% nas mortes por malária em 2025 em relação ao ano anterior.
2: Foram registrados ainda 118.037 casos, 15% a menos que em 2024. Graziele Bezerra.
4: Se diagnosticada a tempo, a malária tem cura e o tratamento é eficaz.
1: E ainda, arte nas escolas.
2: Homologadas as diretrizes para o ensino na disciplina de educação básica.
1: Estudo deve ser organizado em 4 componentes: artes visuais, dança, música e teatro. Thaís Antônio.
5: De acordo com as novas diretrizes, o ensino de arte nas escolas deve aproximar os estudantes das diferentes formas de fazer e vivenciar a disciplina. E hoje...